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3: 22 horas.
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3: 23 horas e 1 minuto.
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2: Zero hora e um minuto.
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2: 1:02.
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2: 2:02.
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2: 3:03.
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4: Em nome do Pai, do Filho e do Espírito Santo.
5: Amém.
4: Pai nosso que estais no céu, santificado seja o vosso nome. Venha a nós o vosso reino, seja feita a vossa vontade, assim na terra como no céu.

Ave Maria, cheia de graça, o Senhor é convosco. Bendita sois vós entre as mulheres, e bendito é o fruto do vosso ventre, Jesus.

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1: Divino Jesus, nós vos oferecemos esse terço que vamos rezar, meditando nos mistérios da nossa redenção. Concedei-nos, por intercessão da Virgem Maria, Mãe de Deus e Nossa Mãe, as virtudes que nos são necessárias para bem rezá-lo e a graça de ganharmos as indulgências desta santa devoção. Oferecemo-lo particularmente em desagravo dos pecados cometidos contra o Sagrado Coração de Jesus e Imaculado Coração de Maria, pela paz do mundo, pela conversão dos pecadores, pelas almas do purgatório, pelas intenções do Santo Padre, pelo aumento e santificação do clero, pelos nossos vigários, pela santificação das famílias, pelas missões, pelos doentes, pelos agonizantes, por aqueles que pediram nossas orações e por todas as nossas intenções particulares e pelo Brasil. Creio em Deus Pai Todo-Poderoso, Criador do céu e da terra, em Jesus Cristo, seu único Filho, nosso Senhor, que foi concebido pelo poder do Espírito Santo, nasceu da Virgem Maria, padeceu sob Pôncio Pilatos, foi crucificado, morto e sepultado, desceu à mansão dos mortos, ressuscitou ao terceiro dia, subiu aos céus, está sentado à direita de Deus Pai Todo-Poderoso, donde há de vir e julgar os vivos e os mortos. Creio no Espírito Santo, na Santa Igreja Católica, na comunhão dos santos, na remissão dos pecados, na ressurreição da carne, na vida eterna. Amém. Pai nosso que estais no céu, santificado seja o vosso nome. Venha a nós o vosso reino, seja feita a vossa vontade, assim na terra como no céu. O pão nosso de cada dia nos dai hoje. Perdoai-nos nas nossas ofensas, assim como nós perdoamos a quem nos tem ofendido. E não nos deixeis cair em tentação, mas livrai-nos do mal. Amém. Ave Maria, cheia de graça, o Senhor é convosco. Bendita sois vós entre as mulheres e bendito é o fruto do vosso ventre, Jesus. Santa Maria, Mãe de Deus, rogai por nós, pecadores, agora e na hora de nossa morte. Amém. Ave Maria, cheia de graça, o Senhor é convosco. Bendita sois vós entre as mulheres e bendito é o fruto do vosso ventre, Jesus. Santa Maria, Mãe de Deus, rogai por nós, pecadores, agora e na hora de nossa morte. Amém. Ave Maria, cheia de graça, o Senhor é convosco. Bendita sois vós entre as mulheres e bendito é o fruto do vosso ventre, Jesus. Santa Maria, Mãe de Deus, rogai por nós, pecadores, agora e na hora de nossa morte.

0: Pai nosso que estais no céu, santificado seja o vosso nome. Venha a nós o vosso reino, seja feita a vossa vontade, assim na terra como no céu.
1: O pão nosso de cada dia nos dai hoje, perdoai as nossas ofensas, assim como nós perdoamos a quem nos tem ofendido. E não nos deixeis cair em tentação, mas livrai-nos do mal. Amém.
0: Ave Maria, cheia de graça, o Senhor é convosco. Bendita sois vós entre as mulheres e bendito é o fruto do vosso ventre, Jesus.
1: Santa Maria, Mãe de Deus, rogai por nós, pecadores, agora e na hora de nossa morte. Amém.
0: Ave Maria, cheia de graça, o Senhor é convosco. Bendita sois vós entre as mulheres e bendito é o fruto do vosso ventre, Jesus.
1: Santa Maria, Mãe de Deus, rogai por nós, pecadores, agora e na hora de nossa morte. Amém.
0: Ave Maria, cheia de graça, o Senhor é convosco. Bendita sois vós entre as mulheres e bendito é o fruto do vosso ventre, Jesus.
1: Santa Maria, Mãe de Deus, rogai por nós, pecadores, agora e na hora de nossa morte. Amém.
0: Ave Maria, cheia de graça, o Senhor é convosco. Bendita sois vós entre as mulheres e bendito é o fruto do vosso ventre, Jesus.
1: Santa Maria, Mãe de Deus, rogai por nós, pecadores, agora e na hora de nossa morte. Amém.
0: Ave Maria, cheia de graça, o Senhor é convosco. Bendita sois vós entre as mulheres e bendito é o fruto do vosso ventre, Jesus.
1: Santa Maria, Mãe de Deus, rogai por nós, pecadores, agora e na hora de nossa morte. Amém.
0: Ave Maria, cheia de graça, o Senhor é convosco. Bendita sois vós entre as mulheres e bendito é o fruto do vosso ventre, Jesus.
1: Santa Maria, Mãe de Deus, rogai por nós, pecadores, agora e na hora de nossa morte. Amém.
0: Ave Maria, cheia de graça, o Senhor é convosco. Bendita sois vós entre as mulheres e bendito é o fruto do vosso ventre, Jesus.
1: Santa Maria, Mãe de Deus, rogai por nós, pecadores, agora e na hora de nossa morte. Amém.
0: Ave Maria, cheia de graça, o Senhor é convosco. Bendita sois vós entre as mulheres e bendito é o fruto do vosso ventre, Jesus.
1: Santa Maria, Mãe de Deus, rogai por nós, pecadores, agora e na hora de nossa morte. Amém.
0: Ave Maria, cheia de graça, o Senhor é convosco. Bendita sois vós entre as mulheres e bendito é o fruto do vosso ventre, Jesus.
1: Santa Maria, Mãe de Deus, rogai por nós, pecadores, agora e na hora de nossa morte. Amém.
0: Ave Maria, cheia de graça, o Senhor é convosco.

0: Pai nosso que estais no céu, santificado seja o vosso nome. Venha a nós o vosso reino, seja feita a vossa vontade, assim na terra como no céu.
1: O pão nosso de cada dia nos dai hoje. Perdoai as nossas ofensas, assim como nós perdoamos a quem nos tem ofendido. E não nos deixeis cair em tentação, mas livrai-nos do mal. Amém.
0: Ave Maria, cheia de graça, o Senhor é convosco. Bendita sois vós entre as mulheres, e bendito é o fruto do vosso ventre, Jesus.
1: Santa Maria, Mãe de Deus, rogai por nós, pecadores, agora e na hora de nossa morte. Amém.
0: Ave Maria, cheia de graça, o Senhor é convosco. Bendita sois vós entre as mulheres, e bendito é o fruto do vosso ventre, Jesus.
1: Santa Maria, Mãe de Deus, rogai por nós, pecadores, agora e na hora de nossa morte. Amém.
0: Ave Maria, cheia de graça, o Senhor é convosco. Bendita sois vós entre as mulheres, e bendito é o fruto do vosso ventre, Jesus.
1: Santa Maria, Mãe de Deus, rogai por nós, pecadores, agora e na hora de nossa morte. Amém.
0: Ave Maria, cheia de graça, o Senhor é convosco. Bendita sois vós entre as mulheres, e bendito é o fruto do vosso ventre, Jesus.
1: Santa Maria, Mãe de Deus, rogai por nós, pecadores, agora e na hora de nossa morte. Amém.
0: Ave Maria, cheia de graça, o Senhor é convosco. Bendita sois vós entre as mulheres, e bendito é o fruto do vosso ventre, Jesus.
1: Santa Maria, Mãe de Deus, rogai por nós, pecadores, agora e na hora de nossa morte. Amém.
0: Ave Maria, cheia de graça, o Senhor é convosco. Bendita sois vós entre as mulheres, e bendito é o fruto do vosso ventre, Jesus.
1: Santa Maria, Mãe de Deus, rogai por nós, pecadores, agora e na hora de nossa morte. Amém.
0: Ave Maria, cheia de graça, o Senhor é convosco. Bendita sois vós entre as mulheres, e bendito é o fruto do vosso ventre, Jesus.
1: Santa Maria, Mãe de Deus, rogai por nós, pecadores, agora e na hora de nossa morte. Amém.
0: Ave Maria, cheia de graça, o Senhor é convosco. Bendita sois vós entre as mulheres, e bendito é o fruto do vosso ventre, Jesus.
1: Santa Maria, Mãe de Deus, rogai por nós, pecadores, agora e na hora de nossa morte. Amém.
0: Ave Maria, cheia de graça, o Senhor é convosco. Bendita sois vós entre as mulheres, e bendito é o fruto do vosso ventre, Jesus.
1: Santa Maria, Mãe de Deus, rogai por nós, pecadores, agora e na hora de nossa morte. Amém.
0: Ave Maria, cheia de graça, o Senhor é convosco. Bendita sois vós entre as mulheres, e bendito é o fruto do vosso ventre, Jesus.
1: Santa Maria, Mãe de Deus, rogai por nós, pecadores, agora e na hora de nossa morte. Amém.

0: Pai nosso que estais no céu, santificado seja o vosso nome. Venha a nós o vosso reino, seja feita a vossa vontade, assim na terra como no céu.
1: O pão nosso de cada dia nos dai hoje. Perdoai as nossas ofensas, assim como nós perdoamos a quem nos tem ofendido. E não nos deixeis cair em tentação, mas livrai-nos do mal. Amém.
0: Ave Maria, cheia de graça, o Senhor é convosco. Bendita sois vós entre as mulheres, e bendito é o fruto do vosso ventre, Jesus.
1: Santa Maria, Mãe de Deus, rogai por nós, pecadores, agora e na hora de nossa morte. Amém.
0: Ave Maria, cheia de graça, o Senhor é convosco. Bendita

0: sois vós entre as mulheres, e bendito é o fruto do vosso ventre, Jesus.
1: Santa Maria, Mãe de Deus, rogai por nós, pecadores, agora e na hora de nossa morte. Amém.
0: Ave Maria, cheia de graça, o Senhor é convosco. Bendita sois vós entre as mulheres, e bendito é o fruto do vosso ventre, Jesus.
1: Santa Maria, Mãe de Deus, rogai por nós, pecadores, agora e na hora de nossa morte. Amém.
0: Ave Maria, cheia de graça, o Senhor é convosco. Bendita sois vós entre as mulheres, e bendito é o fruto do vosso ventre, Jesus.
1: Santa Maria, Mãe de Deus, rogai por nós, pecadores, agora e na hora de nossa morte. Amém.
0: Ave Maria, cheia de graça, o Senhor é convosco. Bendita sois vós entre as mulheres, e bendito é o fruto do vosso ventre, Jesus.
1: Santa Maria, Mãe de Deus, rogai por nós, pecadores, agora e na hora de nossa morte. Amém.
0: Ave Maria, cheia de graça, o Senhor é convosco. Bendita sois vós entre as mulheres, e bendito é o fruto do vosso ventre, Jesus.
1: Santa Maria, Mãe de Deus, rogai por nós, pecadores, agora e na hora de nossa morte. Amém.
0: Ave Maria, cheia de graça, o Senhor é convosco. Bendita sois vós entre as mulheres, e bendito é o fruto do vosso ventre, Jesus.
1: Santa Maria, Mãe de Deus, rogai por nós, pecadores, agora e na hora de nossa morte. Amém.
0: Ave Maria, cheia de graça, o Senhor é convosco. Bendita sois vós entre as mulheres, e bendito é o fruto do vosso ventre, Jesus.
1: Santa Maria, Mãe de Deus, rogai por nós, pecadores, agora e na hora de nossa morte. Amém.
0: Ave Maria, cheia de graça, o Senhor é convosco. Bendita sois vós entre as mulheres, e bendito é o fruto do vosso ventre, Jesus.
1: Santa Maria, Mãe de Deus, rogai por nós, pecadores, agora e na hora de nossa morte. Amém.
0: Ave Maria, cheia de graça, o Senhor é convosco. Bendita sois vós entre as mulheres, e bendito é o fruto do vosso ventre, Jesus.
1: Santa Maria, Mãe de Deus, rogai por nós, pecadores, agora e na hora de nossa morte. Amém.

0: Jesus. Pai nosso que estais no céu, santificado seja o vosso nome. Venha a nós o vosso reino, seja feita a vossa vontade, assim na terra como no céu.
1: O pão nosso de cada dia nos dai hoje. Perdoai as nossas ofensas, assim como nós perdoamos a quem nos tem ofendido. E não nos deixeis cair em tentação, mas livrai-nos do mal. Amém.
0: Ave Maria, cheia de graça, o Senhor é convosco. Bendita sois vós entre as mulheres, e bendito é o fruto do vosso ventre, Jesus.
1: Santa Maria, Mãe de Deus, rogai por nós, pecadores, agora e na hora de nossa morte. Amém.
0: Ave Maria, cheia de graça, o Senhor é convosco. Bendita sois vós entre as mulheres, e bendito é o fruto do vosso ventre, Jesus.
1: Santa Maria, Mãe de Deus, rogai por nós, pecadores, agora e na hora de nossa morte. Amém.
0: Ave Maria, cheia de graça, o Senhor é convosco. Bendita sois vós entre as mulheres, e bendito é o fruto do vosso ventre, Jesus.
1: Santa Maria, Mãe de Deus, rogai por nós, pecadores, agora e na hora de nossa morte. Amém.
0: Ave Maria, cheia de graça, o Senhor é convosco. Bendita sois vós entre as mulheres, e bendito é o fruto do vosso ventre, Jesus.
1: Santa Maria, Mãe de Deus, rogai por nós, pecadores, agora e na hora de nossa morte. Amém.
0: Ave Maria, cheia de graça, o Senhor é convosco. Bendita sois vós entre as mulheres, e bendito é o fruto do vosso ventre, Jesus.
1: Santa Maria, Mãe de Deus, rogai por nós, pecadores, agora e na hora de nossa morte. Amém.
0: Ave Maria, cheia de graça, o Senhor é convosco. Bendita sois vós entre as mulheres, e bendito é o fruto do vosso ventre, Jesus.
1: Santa Maria, Mãe de Deus, rogai por nós, pecadores, agora e na hora de nossa morte. Amém.
0: Ave Maria, cheia de graça, o Senhor é convosco. Bendita sois vós entre as mulheres, e bendito é o fruto do vosso ventre, Jesus.
1: Santa Maria, Mãe de Deus, rogai por nós, pecadores, agora e na hora de nossa morte. Amém.
0: Ave Maria, cheia de graça, o Senhor é convosco. Bendita sois vós entre as mulheres, e bendito é o fruto do vosso ventre, Jesus.
1: Santa Maria, Mãe de Deus, rogai por nós, pecadores, agora e na hora de nossa morte. Amém.
0: Ave Maria, cheia de graça, o Senhor é convosco. Bendita sois vós entre as mulheres, e bendito é o fruto do vosso ventre, Jesus.
1: Santa Maria, Mãe de Deus, rogai por nós, pecadores, agora e na hora de nossa morte. Amém.
0: Ave Maria, cheia de graça, o Senhor é convosco. Bendita sois vós entre as mulheres, e bendito é o fruto do vosso ventre, Jesus.
1: Santa Maria, Mãe de Deus, rogai por nós, pecadores, agora e na hora de nossa morte. Amém.

0: Pai nosso que estais no céu, santificado seja o vosso nome. Venha a nós o vosso reino, seja feita a vossa vontade, assim na terra como no céu.
1: O pão nosso de cada dia nos dai hoje. Perdoai as nossas ofensas, assim como nós perdoamos a quem nos tem ofendido. E não nos deixeis cair em tentação, mas livrai-nos do mal. Amém.
0: Ave Maria, cheia de graça, o Senhor é convosco. Bendita sois vós entre as mulheres e bendito é o fruto do vosso ventre, Jesus.
1: Santa Maria, Mãe de Deus, rogai por nós, pecadores, agora e na hora de nossa morte. Amém.
0: Ave Maria, cheia de graça, o Senhor é convosco. Bendita sois vós entre as mulheres e bendito é o fruto do vosso ventre, Jesus.
1: Santa Maria, Mãe de Deus, rogai por nós, pecadores, agora e na hora de nossa morte. Amém.
0: Ave Maria, cheia de graça, o Senhor é convosco. Bendita sois vós entre as mulheres e bendito é o fruto do vosso ventre, Jesus.
1: Santa Maria, Mãe de Deus, rogai por nós, pecadores, agora e na hora de nossa morte. Amém.
0: Ave Maria, cheia de graça, o Senhor é convosco. Bendita sois vós entre as mulheres e bendito é o fruto do vosso ventre, Jesus.
1: Santa Maria, Mãe de Deus, rogai por nós, pecadores, agora e na hora de nossa morte. Amém.
0: Ave Maria, cheia de graça, o Senhor é convosco. Bendita sois vós entre as mulheres e bendito é o fruto do vosso ventre, Jesus.
1: Santa Maria, Mãe de Deus, rogai por nós, pecadores, agora e na hora de nossa morte. Amém.
0: Ave Maria, cheia de graça, o Senhor é convosco. Bendita sois vós entre as mulheres e bendito é o fruto do vosso ventre, Jesus.
1: Santa Maria, Mãe de Deus, rogai por nós, pecadores, agora e na hora de nossa morte. Amém.
0: Ave Maria, cheia de graça, o Senhor é convosco. Bendita sois vós entre as mulheres e bendito é o fruto do vosso ventre, Jesus.
1: Santa Maria, Mãe de Deus, rogai por nós, pecadores, agora e na hora de nossa morte. Amém.
0: Ave Maria, cheia de graça, o Senhor é convosco. Bendita sois vós entre as mulheres e bendito é o fruto do vosso ventre, Jesus.
1: Santa Maria, Mãe de Deus, rogai por nós, pecadores, agora e na hora de nossa morte. Amém.
0: Ave Maria, cheia de graça, o Senhor é convosco. Bendita sois vós entre as mulheres e bendito é o fruto do vosso ventre, Jesus.
1: Santa Maria, Mãe de Deus, rogai por nós, pecadores, agora e na hora de nossa morte. Amém.
0: Ave Maria, cheia de graça, o Senhor é convosco. Bendita sois vós entre as mulheres e bendito é o fruto do vosso ventre, Jesus.
1: Santa Maria, Mãe de Deus, rogai por nós, pecadores, agora e na hora de nossa morte. Amém.

Pelo sinal da Santa Cruz, livra-nos Deus nosso Senhor dos nossos inimigos. Em nome do Pai, do Filho e do Espírito Santo. Amém. Creio em Deus Pai Todo-Poderoso, Criador do céu e da terra, e em Jesus Cristo, seu único Filho, nosso Senhor, que foi concebido pelo poder do Espírito Santo, nasceu da Virgem Maria, padeceu sob Pôncio Pilatos, foi crucificado, morto, sepultado, desceu à mansão dos mortos, ressuscitou o terceiro dia, subiu aos céus e está sentado à direita de Deus Pai Todo-Poderoso, de onde há de vir a julgar os vivos e os mortos. Creio no Espírito Santo, na Santa Igreja Católica, na comunhão dos santos, na remissão dos pecados, na ressurreição da carne, na vida eterna. Amém. Pai nosso que estais nos céus, santificado seja o vosso nome, venha a nós o vosso reino, seja feita a vossa vontade, assim na terra como nos céus. O pão nosso de cada dia nos dai hoje. Perdoai-nos as nossas ofensas, assim como nós perdoamos a quem nos tem ofendido. E não nos deixeis cair em tentação, mas livrai-nos do mal. Amém. Ave Maria, cheia de graça, o Senhor é convosco. Bendita sois vós entre as mulheres, e bendito é o fruto do vosso ventre, Jesus. Santa Maria, Mãe de Deus, rogai por nós, pecadores, agora e na hora de nossa morte. Amém. Glória ao Pai, ao Filho e ao Espírito Santo, como era no princípio, agora e sempre. Amém. Ó meu Jesus, perdoai-nos, livrai-nos do fogo do inferno. Levai as almas todas para o céu e socorrei principalmente as que mais precisarem da vossa infinita misericórdia. São José, rogai por nós. Oferecimento do Terço de São José. A vós, glorioso São José, ofereço este terço em louvor e glória de Jesus e Maria, para que seja minha luz e guia, minha proteção e defesa, minha fortaleza e alegria em todos os meus trabalhos e tribulações, principalmente na hora da agonia. Pelo nome de Jesus, pela glória de Maria, imploro o vosso poderoso patrocínio para que me alcanceis a graça que tanto desejo. Falai em meu favor, advogai a minha causa no céu e na terra, alegrai a minha alma para a honra de Jesus, de Maria e vossa. Amém. Rezemos o Terço de São José, contemplando os mistérios da vida de São José em relação à Virgem Maria e a Jesus. Primeiro mistério, contemplamos o noivado de São José com Maria. Ó meu glorioso São José, nas vossas maiores aflições e tribulações, não vos valeu o anjo do Senhor? Valei-me, São José. Valei-me, São José. Valei-me, São José. Valei-me, São José. Valei-me, São José. Valei-me, São José. Valei-me, São José. Valei-me, São José. Valei-me, São José. Valei-me, São José. Valei-me, São José. Ó meu glorioso São José, tornai possíveis as coisas impossíveis na minha vida. Segundo o mistério, contemplamos a anunciação do anjo a São José em sonho. Ó meu glorioso São José, nas vossas maiores aflições e tribulações, não vos valeu o anjo do Senhor? Valei-me, São José. Valei-me, São José. Valei-me, São José. Valei-me, São José. Valei-me, São José. Valei-me, São José. Valei-me, São José. Valei-me, São José. Valei-me, São José. Valei-me, São José. Valei-me, São José. Ó meu glorioso São José, tornai possíveis as coisas impossíveis na minha vida. Terceiro mistério, rezemos contemplando o nascimento do menino Jesus e São José dando ao menino o nome de Jesus. Ó meu glorioso São José,
Nas vossas maiores aflições e tribulações, não vos valeu o anjo do Senhor? Valei-me, São José. Valei-me, São José. Valei-me, São José. Valei-me, São José. Valei-me, São José. Valei-me, São José. Valei-me, São José. Valei-me, São José. Valei-me, São José. Valei-me, São José. Valei-me, São José. Ó meu glorioso São José, tornai possíveis as coisas impossíveis na minha vida. Quarto mistério, rezemos contemplando a fuga de José, Maria e Jesus para o Egito. Ó meu glorioso São José, nas vossas maiores aflições e tribulações, não vos valeu o anjo do Senhor? Valei-me, São José. Valei-me, São José. Valei-me, São José. Valei-me, São José. Valei-me, São José. Valei-me, São José. Valei-me, São José. Valei-me, São José. Valei-me, São José. Valei-me, São José. Valei-me, São José. Ó meu glorioso São José, tornai possíveis as coisas impossíveis na minha vida. Quinto mistério, rezamos contemplando a vida oculta de José em Nazaré. Ó meu glorioso São José, nas vossas maiores aflições e tribulações, não vos valeu o anjo do Senhor? Valei-me, São José. Valei-me, São José. Valei-me, São José. Valei-me, São José. Valei-me, São José. Valei-me, São José. Valei-me, São José. Valei-me, São José. Valei-me, São José. Valei-me, São José. Valei-me, São José. Ó meu glorioso São José, tornai possíveis as coisas impossíveis na minha vida. Lembrai-vos, ó castíssimo esposo da Virgem Maria, São José, meu amável protetor, que nunca se ouviu dizer que algum daqueles que invocaram a vossa proteção e imploraram vosso socorro tivesse ficado sem consolação. Com esta confiança, venho à vossa presença. A vós fervorosamente me recomendo. Ó, não desprezeis as minhas súplicas, Pai adotivo do Redentor, mas dignai-vos acolhê-las favoravelmente. Amém. Em nome do Pai, do Filho e do Espírito Santo. Amém.

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0: olha a hora, olha a hora, olha a hora, meu povo apaixonado e querido. 4:08, 4:08 na Clube. Bom dia pra você, meu garoto. Bom dia pra você, minha garota. Estamos chegando na sua e nossa Clube FM em 100.7. Falamos ao vivo do estúdio complementar da Clube, na Avenida Sérgio Fursim, 230, em Bariri, Estadão de São Paulo, Brasil. Falamos para todo o interiorzão, para todo o centro-oeste paulista, através do seu rádio em 100.7 e em todo o planeta, através das nossas plataformas digitais. Você acompanha a Clube pelo nosso site, pelo nosso aplicativo e também pela Alexa. Sextou, meu povo, ela voltou de novo, sexta-feira, finalzão de semana. Hoje, dia 25 de setembro do ano de 2026, hein? Meu Deus do céu, tá terminando o mês de setembro, meu povo. Hoje, sexta-feira, dia 25, é o dia do rádio e da radiodifusão, dia internacional do farmacêutico e dia nacional do trânsito. Hoje é dia dos santos Simão e Cleófas, Aurélia, Vicente Stambi e Teresa Grilo Michel. Se passaram neste ano de 2026, 268 dias, restando 97 dias para o término do ano. Estamos na fase da lua quarto crescente e o pensamento para esta sexta-feira é o seguinte: a vida é dura para quem é mole. Olha o pensamento de hoje, meu povo. A vida é dura para quem é mole, é o pensamento desta sexta-feira, finalzão de semana.
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4:10, 4:10 na Clube Bom Dia, meu povo apaixonado e querido. Conserve o seu coração livre do ódio e a mente livre da ansiedade. Viva simplesmente, espere pouco e dê muito. Encha sua vida com amor, espalhe a luz, esqueça-se e pense nos outros. Faça o que gostaria que lhe fizessem. Não fale mal de ninguém. Critique os seus próprios atos, fazendo cuidadoso exame de suas ações diárias. Experimente isso por uma semana e eu tenho a certeza que você se surpreenderá. Faça de manhã, antes de iniciar a sua jornada diária de trabalho, a seguinte oração. Senhor, no silêncio desta prece venho pedir-te a paz, a sabedoria e a força. Quero sempre olhar o mundo com os olhos cheios de amor. Quero ser paciente, compreensivo e prudente. Quero ver além das aparências teus filhos como tu mesmos vê. E assim, Senhor, ver somente o bem em cada um deles. Fecha meus ouvidos a todas as calúnias. Guarda minha língua de todas as maldades, para que só de bênçãos se encha minha alma. Que eu seja tão bom e tão alegre que todos aqueles que se aproximarem de mim sintam tua presença. Reveste-me de tua beleza, Senhor, e que no decurso deste dia maravilhoso que estamos começando a partir de agora, eu te revele a todos. Assim seja, em nome do Pai, do Filho e do Espírito Santo. Amém. 4:12, 4:12, o nosso abração, nosso bom dia. Nosso muito obrigado pelo carinho da grande audiência. Você que está aí firme no pé do eito, rasgando a madrugada. Daqui a pouquinho vai pro descanso merecido, um ótimo descanso. Para você que está acordando agora, já deu uma olhada na hora, vira para cá, vira para lá. Está se preparando, aquela preguiça de sair da cama. Vamos embora, meu povo. Deus está nos presenteando com mais um dia. É mais uma sexta-feira. É mais um finalzão de semana que nós estamos ganhando para fazer toda a diferença. É mais uma oportunidade que nós estamos tendo, estamos ganhando para fazer toda a diferença. Tá de saída? Tá indo matar o leão para trazer o ganha-pão para sua família. Um ótimo trabalho. Para você que tá de folga, tá de férias, curta! Aproveite o seu dia de folga. Aproveite as suas férias para ficar ao lado das pessoas que você ama, das pessoas que você carrega dentro do seu coração, a sua família, os seus amigos, e um ótimo descanso. Ao meu povo apaixonado e querido da zona rural, você de chácaras, sítios e fazendas, um abraço aos agricultores, um abraço aos meus amigos retireiros que estão na lida do leite trabalhando por demais, aos avicultores, meus amigos granjeiros que estão nas granjas, o nosso muito obrigado de todo o coração a você que está aí nas granjas, o pessoal que está na lida do leite, trabalhando por demais, a todos os agricultores, um abraço carinhoso de coração. Pessoal que está nas usinas, um abraço ao pessoal da DCBio em Bariri, demais usinas de toda a região, cada um no seu setor trabalhando e o radinho ligado em 100.7 com o amigão Fernando Folone. Eu agradeço de todo o coração. A você, motorista, eu já tô na carona, hein? Já estamos juntinho, já estamos na carona, pedindo para que Deus e Nossa Senhora Aparecida te acompanhe pelas estradas da vida, na ida e também na volta, te conduzindo com toda a segurança na ida e te trazendo com toda a segurança na sua volta, nos braços da sua família. Boa viagem e muito obrigado pela carona. Aos meus amigos padeiros que madrugam para trazer o pão nosso de cada dia, um abraço a todos os padeiros, em especial Júnior Padeiro de Jaú, um abraço ao César Celi da Padaria e Confeitaria Ana Celi em Jaú, a única padaria que fica aberta até as 10 horas da noite, um abraço Cezinha, um abraço a todos os padeiros já firme no pé do eito acompanhando o nosso programa, e o pessoal do transporte também, né? Já levando os universitários para as faculdades, o pessoal para o curso técnico, a criançada para as escolas. Um abraço aos motoristas de ônibus, os motoristas de micro-ônibus, vans. Um abraço ao pessoal do Uber, aos taxistas, aos motoboys. Enfim, não importa o veículo que você esteja trabalhando,
correndo para cá e para lá, mas está ligadinho com o amigão Fernando Folone. Eu agradeço de todo o coração. Muito obrigado pela companhia e nós vamos juntos, firme no pé do eito até às 7, trazendo o melhor da nossa música sertaneja. Aqui você já sabe, quem comanda a programação é você de Bariri, é você de Jaú, é você de todo o Centro-Oeste Paulista, sempre participando, comandando a nossa programação, comandando o aviãozão da Clube, nos ajudando a fazer a melhor programação sertaneja do rádio brasileiro, através do WhatsApp da Clube.

0: Nossa área 997221007 é o WhatsApp da Clube para você participar, indicar sua música e mandar para quem você quiser. Até às 7 horas, o amigão Fernando Folone juntinho com você, firme no pé do eito, trazendo o melhor da nossa música sertaneja, meu povo. Vamos começar bem? Vamos trazer a nossa dose dupla de todas as manhãs do Tiãozão, começando com o Tião Carreiro Pardinho, Gato de Três Cores e também Golpe de Mestre. Daqui a pouquinho, a previsão do tempo, daqui a pouquinho as primeiras informações, notícias do esporte. Hoje tem amistoso da Seleção Brasileira de Futebol. É o Carlos Ancelotti começando aí a preparação já para a Copa de 2030, meu povo. Vamos ver como é que o Brasil se comporta, né? Grandes jogadores, algumas novidades. 7 horas o Brasil pega a Austrália e daqui a pouquinho a gente traz todas as informações. E falando em informação, você já sabe, a partir das 7 horas, logo após o horário eleitoral gratuito no rádio, Armando Galizia comanda dos estúdios da Clube em Jaú, no 15º andar, no Centro Empresarial, no coração de Jaú, a primeira edição do Jornal da Clube até as 8 horas e a edição do almoço do meio-dia 1. Em virtude do horário eleitoral gratuito, nós não estamos tendo a terceira edição do Jornal da Clube, somente as 2 edições, das 7 às 8 e a edição do almoço do meio-dia à 1 da tarde. A informação sempre com credibilidade no seu rádio. Não vai perder a hora, hein, meu povo? Não vai perder a hora. São 4 horas 18 minutos agora, 4:18, tá informando o Peitão de Aço. Chegou a sexta-feira, né, Beitão? Você gosta de uma sexta-feira, Beitão?
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2: É sexta-feira!
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0: Ei! Peitão de Aço, sextão, né, Peitão? Hoje é dia de molhar as palavras, mas tem. Eu sei que você gosta de tomar uns gorozinhos, Peitão. Peitão. É, deixa a namoradinha brava, viu? Ele vai passear a namoradinha dele e mora fora. Eu sei que você respeita a patroinha, você. Como é que é? Ah, só um golinho, tá certo então. Ele gosta da patroinha dele, chega sexta-feira, ele já vai rasgando. Deu o horarinho dele, ele vai embora ver a patroinha. Mas gosta de tomar uns gorozinhos também. Ah, vai tomar pouquinho. Então tá bom demais, Peitão. 4:19. Bom dia pra você, meu garoto. E pra você, minha garota, de Bariri, de Jaú, de todo o Centro-Oeste Paulista, já sintonizados da melhor. Clube FM, a rádio do povo, a rádio da família. Não vai perder a hora. 4:19. Bom dia, meu povo.
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Meu amigo Fernando Folone, quem tá falando aqui é o Daniel, cantor Daniel. Tô passando pra te desejar felicidades. Grande abraço, meu amigo. E olha, muito obrigado pelo seu carinho por mim, viu? Pela consideração, tá? Que Deus te ilumine muito. Forte abraço.

0: vem. Olha a hora, meu povo apaixonado e querido. 4h40, faltando 20 minutinhos para 5 horas da manhã. Célio e Leandro Vicari, vida de peão. Modona bruta, hein, Marinho? Grande abraço para você, meu irmãozão. E nós tivemos também professor do chão. Ô, Marinho, você tinha falado tradição de matuta. Eu vou procurar melhor, viu? Eu joguei aqui no YouTube, meu irmão, a tradição de matuta, e acabou aparecendo professor do chão. Até procurei. Depois você confirma para mim se essa moda, a professor do chão, é a tradição de matuta. Porque às vezes o refrão fala o nome da música, mas é outro nome, né? Mas eu não consegui achar. Vou procurar melhor aqui no nosso arquivo, meu irmão. Mas a gente vai ver se encontra a tradição de matuta. Eu toquei o professor do chão. Se não for essa, você me confirma depois. Vamos achar a tradição de matuta nessa dose dupla maravilhosa do Célio, grande Célio, e o Leandrão Vicari, aqui de Bariri, filhão do meu grande amigo, irmão Juninho Vicari. Que moda bruta, hein? Deus do céu, sou fã do Célio e também do Leandrão. Essas duas modas maravilhosas. E outras músicas, né? Aniversário do meu pai também, que é uma moda sensacional que a gente sempre tá tocando aqui. O Juscelino que gosta do aniversário do meu pai. Chega a chorar o corintiano, né, corintianão? Ei, meu irmãozão querido, um abraço pra você. Sempre na sintonia também do nosso programa. A gente agradece o carinho da grande audiência. Deixa eu pôr o Marinho aqui pra dar uma alusão. Meu WhatsApp, de repente ele fecha na cara dura. Tá sem educação, a sexta-feira já tá querendo ir embora, molhar as palavras. Que é, Peitão? O Peitão já deu um berro lá no fundo já. Fala em molhar as palavras, já fica numa alegria que eu nunca vi igual, meu Deus do céu. 4h42, cadê o Marinho pra dar o seu bom dia? Fala aí, meu irmãozão querido. Ótimo finalzão de semana pra você, pra toda a família maravilhosa, sempre na sintonia do nosso programa, meu irmão. A Rô, Dona Urbinda, a Melinha, a Mal, o Diegão, a criançada, Ana Júlio, Benjamim, toda a comitiva, Lígia, pessoal sempre firme no pé do eito, acompanhando o nosso programa. Desejo de coração um ótimo finalzão de semana para vocês e para toda a comitiva aí firme no pé do eito, curtindo a nossa programação, viu, Marinho? Grande abraço, obrigado de todo o coração pela participação, pelo carinho da audiência de sempre. Olha o zap zap. Ei, barbaridade, vai travar de novo, hein? É coisa de louco. Pega eu no pulo, hein? Pega eu no pulo esse tal do zap zap, que eu vou falar uma coisa, hein? Já já a gente bota o Marinho aqui. 4h43, meu povo maravilhoso. Nós tivemos também nesse bloco para começar. Perdão, muito bem. No nosso programa, João Paulo, Daniel, Nelore e Valente, foi pro meu amigão, o Alfredo, lá de Boracé. O Alfredão já tá no pé do eito também, né, Alfredo? Tá tudo certo aí, meu irmão querido? Um abraço, um bom dia pra você, pra Débora, tá mandando um abração pra Daiane, pra todos os amigos da nossa querida Boracéia, firme no pé do eito, sempre na sintonia do nosso programa. E eu agradeço de todo o coração o seu carinho e a sua audiência também, viu, Alfredo? Modona, Nelore Valente, João Paulo e o Daniel. E começamos bem, meu povo apaixonado, querido, nosso programa desta sexta-feira, finalzão de semana, com Tião Carreiro Pardinho, a nossa dose dupla de todas as manhãs, Golpe de Mestre e também Gato de Três Cores. 14 99722 1007 é o nosso WhatsApp para você participar. E se não cair a conexão de novo, né? Minha tela ficou branca aqui, ó. Só faltava o zap não voltar hoje, hein? Ah, eu vou buscar ele lá em Jaú, hein? Eu largo as modas aqui, eu vou buscar o zap lá em Jaú. O telefone do WhatsApp, ele fica no estúdio principal, né? Ele é conectado no nosso notebook aqui no estúdio de Bariri. Quando ele pega para dar zebra, você tem que ativar ele no manual lá no estúdio de Jaú, né? Eu falo que a tecnologia é fantástica. O celular tá lá e daqui a gente conecta via internet, né? Tendo acesso aí aos pedidos musicais da galera que participa. Eu falo que a tecnologia é sensacional, mas acontece às vezes da internet não tá legal, de cair a conexão, aí a gente perde o sinal e somente manualmente. Você tem que ir lá com o celular, né? A gente pega a leitura do QR Code aqui na nossa tela e manda pro celular de lá para estar conectando, para a gente poder atender todo mundo com aquele carinho todo especial, você que participa sempre do nosso programa. Deixa eu ver agora aqui. Olha lá. Ei, beleza, voltou. Fala, Mari!
1: Bom dia, meu irmão. Tudo bem, Fernandão? Como é que tá? Famiagem? Tudo bem, Fer? Molecada? Tá bom. Fernandão, pega duas músicas aí hoje, uma dose dupla do Célio e Leandro aí. Você vai procurar pra nós aí, ver se acha essas modas aí. Moda do fundo do baú, hein? E se, essas modas você nunca tocou aí. Pega aí pra nós ouvir aí. Vamos oferecer pro nosso comitivo, pro Janinho Vicário, pro Landão, o Flamengo lá de Pederneiras, oferecer pra ele a Seminha, oferecer pro meu genro Diego, pra minha filha Mariana, lá em Bauru, meus netos, pro Gefiorim, pra todo mundo que tá ouvindo nós já, desde a madrugadona, né, que já estamos no pé do eito. Grande abraço, Fernandão, muito obrigado, até semana que vem, Deus abençoe a todos. Tchau, tchau, Fernando. Tchau.
0: Valeu, Marinho, bom finalzão de semana. Olha quem tá cortando o chãozão vermelho pra pegar o tapetão preto depois, meu grande amigo André, o Radião Ligado na Clube, ei, meu parceirão. Pra onde vai hoje, meu menino? Bom dia, Andrezão.
2: Bom dia, Fernandão. Que Deus abençoe. Mais uma sexta-feira, sextou. Bora que bora, rasgando o chão vermelho aqui pra nós pegar o chão preto já, já. Um abraço.
0: Um abraço, meu irmão querido. Bom dia pra você, pra Andressa, pro Antônio, nosso meninão de ouro. Um abraço ao Juscelino, grande Juscelino corintiano. Toda a família maravilhosa sempre na sintonia do nosso programa, meu irmãozão. Uma boa viagem, aonde quer que você vá, que Deus e Nossa Senhora Aparecida te acompanhe na ida, meu irmão, e te traga com toda a segurança na sua volta. O Jamilzão do distrito de Potunduva tá por aqui também, né, seu Jamil? Já já eu mando o modão do Rick Renner pro senhor. Agora saudoso Rick, né, que judiação. A gente acompanha o noticiário do acidente do Rick, que vitimou cinco vidas, meu povo. Piloto, copiloto, empresário, enfim, corta o coração da gente, né? Aí fica se perguntando, a dúvida nossa, o que aconteceu, né? Foi uma falha mecânica, foi uma falha do piloto, o que aconteceu para ter caído um baita no helicóptero, uma tecnologia sensacional, o tempo estava muito pesado, foi o granizo, foi o vento, foi a chuvarada forte, né? Fica as perguntas, as dúvidas, né? A gente fica se questionando. E o porquê, né? Um cara espetacular. Homens, pais de família. Que tristeza. Quando acontece, pega de supetão assim, corta o coração da gente, né? Meu Deus do céu. Triste, triste demais a conta. Daqui a pouquinho eu mando o Rick Renner pro senhor, seu Jamil. Grande abraço. 14997221007 é o WhatsApp da Clube. E nós vamos pra previsão do tempo. Vai chover, meu povo? Vai esquentar? Vai esfriar? Como é que fica o tempo neste finalzão de semana? Você confere agora na Clube!

0: Olha a hora, meu povo apaixonado e querido, 4:49, 4:49, faltando 11 minutinhos para 5 horas da manhã, meu povo apaixonado e querido. É manhã de sexta-feira, finalzão de semana, mais um fim de semana pintando por aí. E a nossa expectativa é grande para que você tenha o melhor final de semana da sua vida, e será com toda certeza. Para hoje, sexta-feira, nós teremos uma sexta de sol com algumas nuvens ao longo do dia, noite de céu limpo, sem previsão de chuva para hoje. A mínima, 16, e hoje a máxima bate os 30 graus. Agora, nós estamos com 18 graus em Bariri. Umidade relativa do ar, 98%. Estamos na fase da lua crescente, vento 5 km por hora. O astro rei nasce hoje às 6:02 e vai se pôr às 18:11. Amanhã, sabadão, finalzão de semana, também sem previsão de chuva, meu povo. Amanhã nós teremos um sábado de sol com algumas nuvens e não chove. A mínima será de 17 e vai esquentar amanhã, hein, meu povo. A máxima, 34 graus para o sabadão, hein? Sabadão quente. No domingo, já sobe mais a temperatura. Nós teremos aí um domingo de sol com nevoeiro ao amanhecer. As nuvens aumentam no decorrer da tarde. Não tem previsão de chuva para o domingo. A mínima será de 19 e a máxima, meu povo, para o domingão, chegando a 36 graus. Se repetindo essa temperatura na segunda-feira, viu? Nós teremos aí uma segunda quente também, de sol com algumas nuvens e não chove. A mínima para segunda-feira será de 20 graus e a máxima batendo os 36. Tá bom, 36 de máximo ou não? Terça-feira nós teremos uma terça de sol com nevoeiro ao amanhecer, muitas nuvens à tarde, mas sem chuva. À noite o tempo fica firme. Na terça-feira nós teremos uma mínima de 21 graus e a máxima chegando a 38 graus. Tá bom, né, meu povo? Já tá beleza ou não? Hã? Quer um pouquinho mais de calor? Quarta-feira nós teremos uma quarta de sol, muitas nuvens à tarde. À noite o céu fica nublado e pode chuviscar. Está marcando 0,1 milímetro, segundo o Climatempo. A mínima será de 23 e a máxima, gente, na quarta-feira, 39 graus. Então você prepara o chapéuzão de palha, você prepara aí o seu protetor solar, vai trabalhar no batente, no solzão, bota um camisão de manga comprida, porque o calorzão vai ser de rachar, meu povo. Já começando hoje, né? Hoje, o termômetro batendo aí 30 graus, amanhã 34, domingo e segunda-feira 36 graus, na terça-feira 38 e na quarta-feira 39 graus. Seja bem-vinda, dona Primavera, trazendo esse calorzão de rachar nos próximos dias, meu povo. 4:52, você vai participando, 14997221007 é o WhatsApp da Clube para você participar, indicar sua música e mandar para quem você quiser até às 7 horas, o amigão Fernando Folone juntinho com você, firme, sempre no pé do eito, trazendo o melhor da nossa música sertaneja, certinho? Daqui a pouquinho eu trago as primeiras informações, daqui a pouquinho tem as notícias do esporte, daqui a pouquinho a seleção brasileira entra em campo no seu primeiro amistoso depois da Copa do Mundo, e a gente vai trazendo todas as informações para você neste finalzão de semana, e a gente deseja de coração um finalzão de semana maravilhoso e abençoado para você e para toda a família. 4:53, a hora não para, hein? 4:53, faltando 7 minutinhos para 5, tá informando, peitão de aço. 7 faltando para 5, bom dia, meu povo.
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0: Olha a hora, meu povo apaixonado e querido. Pontualmente 5 horas, meu povo. 5 da manhã. Palmeira e Biá, o milagre de Tambaú. Passou por aqui também o Tião Carreiro Pardinho, amargurado, para você acompanhando o nosso programa. Quero mandar um abração pro meu amigo Jorge de Bauru, tá curtindo a agenda, é Jorgão. Como é que tá as coisas aí, meu menino? Um abraço para você, um abraço para todo o pessoal de Bauru, firme no pé do eito, acompanhando o nosso programa. A Letícia tá na São José, tá curtindo a gente, tá indo matar o leão, minha querida. Um beijo carinhoso, obrigado pelo carinho da sua audiência, ela que pediu o modão do Tião Carreiro. Beijão, viu, Letícia? Bom trabalho, que Deus e Nossa Senhora te acompanhe em mais uma jornada de trabalho. Eu falo para você do melhor médico do planeta, meu povo. Eu falo com todo carinho do Dr. Galo, junto com a gente, esse baita profissional, cuidando da minha, da sua, da nossa saúde, o grande Dr. Galo, hein? 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Junto com a gente, Dr. Marco Antônio Galo, médico nutrólogo, atendendo no sobrepiso da Santa Casa de Bariri. 5 horas, 2 minutos, 5 e 2, meu povo. Vamos por um giro rapidinho. Daqui a pouquinho eu volto trazendo as primeiras informações. 5 e 2, bom dia! E um ótimo finalzão de semana.
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7: 5 horas e 3 minutos.
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0: Olha a hora, meu povo apaixonado, querido, 5:06, hora certa, na Clube FM, meu povo, 5:06, sexta-feira, finalzão de semana, para você que tá chegando agora, seja muito bem-vindo, seja muito bem-vinda, você está na Clube, meu povo, em 100.7, falamos ao vivo do estúdio complementar da Clube, na Avenida Sérgio Fursim, 230, em Bariri, Estadão de São Paulo, Brasil. Falamos para todo interiorzão, para todo o centro-oeste paulista, através do seu rádio em 100.7. E falamos para todo o planeta, através das nossas plataformas digitais, meu povo. Você acompanha a Clube pelo nosso site, pelo nosso aplicativo e também pela Alexa. E para nós é um prazer, é uma satisfação poder ter conosco todas as manhãs, nós que estamos ao vivo de segunda a sexta-feira, das 4 da manhã até as 7, trazendo sempre o melhor da nossa música sertaneja. Vamos trazendo as primeiras informações nesta manhã de sexta-feira. Ainda repercute muito a tragédia que envolveu o cantor Rick, mais os 4 ocupantes do helicóptero que caiu em Santa Catarina, né? A caixa preta do helicóptero, ela pode dizer sobre a queda que resultou na morte do cantor Rick e mais 4 pessoas. O equipamento encontrado foi o que registra sons da cabine de comando. A perícia quer reconstruir o acidente para entender a queda que deixou 5 mortos em Urubici, na Serra Catarinense, meu povo. A caixa preta do helicóptero que caiu em Urubici, na Serra de Santa Catarina, ele é um equipamento que registra os sons da cabine de comando. O aparelho vai ajudar a investigação a reconstruir o que aconteceu e provocou a queda da aeronave, que deixou 5 mortos, incluindo o cantor Rick da dupla Rick Renner. O helicóptero caiu em uma área de mata fechada na segunda-feira, dia 21. Os destroços foram encontrados por volta de 12 horas da terça-feira, dia 22. Não houve sobreviventes. A Força Aérea Brasileira, a FAB, informou na quarta-feira, dia 23, que a caixa preta foi encontrada. O trabalho de perícia do Centro de Investigação e Prevenção de Acidentes Aeronáuticas, o CENIPA, no local do acidente terminou na tarde de quarta-feira. A caixa preta recuperada é o Cockpit Voice. O especialista em aviação Silvio Monteiro Júnior explicou o que será possível com o equipamento. Abre aspas. Ele permite que a investigação reconstrua o que estava acontecendo dentro da cabine e como a tripulação percebeu e reagiu à situação. Você já pensou? O que você vai ouvir ali, não? O que aconteceu? Meu Deus do céu! Essa reconstrução inclui conversas, avisos sonoros, sons, ruídos de motores, vibrações, até o impacto. Essas informações são gravadas normalmente em uma memória flash. Ela fica protegida pela chamada Crash Superblue. É um baita um equipamento que tanto o avião, né? E esse helicóptero, como é um helicóptero de muita tecnologia, a caixa preta, tudo que acontece é registrado ali. Então os especialistas, o pessoal vai saber de tudo, né? Se teve aviso sonoro, as conversas do piloto e dos tripulantes, ruídos do motor, a vibração, até o impacto que a queda da aeronave. Triste, né? A gente sabe que não vai trazer de volta essas vidas, mas pelo menos saber o que aconteceu, né? Porque tem muita gente que acusa o piloto, o piloto não tinha que ter voado com o tempo assim, né? O que vai fazer, meu povo, né? Esse tinha um compromisso, tinha a hora, fechou o tempo, mas não sabia que fechou. É um monte de pergunta, né? Então a gente não tem que ficar especulando, é saber através desses profissionais o que realmente aconteceu, para trabalhar com a verdade. Ó, a equipe técnica, a investigação apontou isso. Você lembra aquele avião da Voe Paz que caiu em Vinhedo, né? Que juntou gelo na asa. O avião até então falaram que era uma falha do próprio avião, que não estava funcionando. Aí depois um relatório final. Os pilotos estavam conversando, não percebeu o aviso sonoro, enfim, teve falha humana, né? Como pode ter tido falha, como teve falha mecânica em outros acidentes também. Então a gente tem que acompanhar, aguardar antes de fazer qualquer julgamento, né? Porque uns vão culpar piloto agora, outros vão culpar a parte mecânica. Eu sempre falo que tudo que acontece na vida a gente tem que ver os dois lados da história, né? Antes de julgar, de apontar o dedo, vamos acompanhar, vamos esperar a investigação, né? Por enquanto é tudo conversa mole. Será que é isso? Será que é aquilo? Será? Será? Será? Será que foi? Né? Então, os grandes profissionais que estão trabalhando agora com essa caixa preta, que vai falar tudo. A caixa preta vai dar um relatório do que aconteceu dentro daquele helicóptero, né? Aí no relatório final é que bate o martelo, ó, aconteceu isso, mais nada disso. Isso aqui é o que realmente aconteceu, para não ter a conversa, não fazer curva, né, meu povo? A tristeza é que perdemos 5 vidas, né? 5 pessoas trabalhadoras, 5 pessoas aí que são 5 famílias que tá com o coração partido. A gente que fica de fora, acompanha, a gente já fica triste, né? Corta o coração da gente. Eu falo que esses dias tá um dia de luto pra gente, principalmente com o Rick, que é um cara que a gente conheceu. Estive em alguns shows do Rick, apresentando no camarim dele. A gente já acompanhou de perto a trajetória desse grande cantor, 40 anos de estrada com o Renner. A gente sente. Agora você imagina um familiar, né? De todos eles: esposa, filhos, pai, mãe, né? É triste demais, né? A lei da vida, a gente enterrar o pai e a mãe primeiro, né? Nunca um filho em primeiro. E é triste demais, né? Pessoas jovens, né? Oh, meu Deus do céu. Corta o coração. Vamos acompanhar, meu povo. Vamos ver o que vai vir dessa caixa preta, para a gente sempre trazer a informação. Porque muito diz que diz, que tem muita gente que faz tanto sensacionalismo, né? Isso aí não vira nada. A gente sempre tem que trabalhar com a verdade. 5:13, 5:13, meu povo. Obrigado pela grande audiência, para você que está chegando agora aqui no WhatsApp da Clube. Eu agradeço o carinho da sua audiência, sempre conosco, de segunda a sexta, das 4 até as 7 horas, o amigão Fernando Foloni te faz companhia. Só fechando o nosso bloco de informações, a Mega Sena acumulou, meu povo. Tivemos ontem o sorteio da Mega Sena e o prêmio acumulou. O sorteio do concurso 3.062 da Mega Sena foi realizado na noite desta quinta-feira em São Paulo. O prêmio para as apostas que acertassem as 6 dezenas era de R$37 milhões. No entanto, ninguém levou a faixa principal e o valor acumulou para R$45 milhões. Olha os números sorteados ontem da Mega Sena: 5, 9, 11, 17, 18 e 38. Esses foram os números sorteados ontem da Mega Sena: 5, 9, 11, 17, 18 e 38. 5 acertos, nós tivemos 86 apostas ganhadoras. Cada um leva R$19.736,75. 4 acertos, nós tivemos aí 5.065 apostas ganhadoras. Cada um leva R$552,38. Tá bom demais a conta, né, meu povo? Qualquer dinheirinho que chega, tá bom demais a conta. 5:15, daqui a pouquinho eu trago as informações do esporte. E lembrando que às 7 horas, logo após o horário eleitoral gratuito no rádio, Armando Galizia chega com a primeira edição do Jornal da Clube, trazendo sempre a informação com credibilidade no seu rádio, meu povo. Olha a hora, hein? São 5:15, 5:15. Tá informando o Peitão de Aço. Já vamos com participação via WhatsApp Clube 14997221007. É o WhatsApp da Clube, para você participar junto conosco. Vamos lá para Pratânia. Cadê o Robertinho? Fala aí, meu menino. Bom dia, Robertinho.
1: Bom dia, Fernando Poloni. Tudo bom? Boas sextas-feiras a todos. Ainda não dá para acreditar que aconteceu aquela tragédia com o cantor e os 4 passageiros, né? Fazer o quê? Que Deus o tenha ele. Fernando, eu queria ouvir uma música com o Gini Geno e participação dele, Coração de Cigano e Rolinha Ensinada. Beleza, Fernando? Vai para todos os ouvintes, né? Infelizmente, que Deus o tenha, o cantor lá no céu, né?
0: Valeu, Robertinho. Foi uma tristeza, né, meu irmão? Meu Deus do céu. Vamos trazer as duas modas, então. Vamos matar a saudade desse grande cantor. A gente traz a Rolinha Ensinada, Felipe Falcão e o Rick. E também o Coração Cigano com o Rick Renner e a participação do Gini Geno na sua e nossa Clube FM 5:16. Bom dia, meu irmão!
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0: Olha a hora, meu povo apaixonado e querido. 5:34, 5:34. Que modão, hein? Teodoro Sampaio e a participação do grande saudoso Barreirito do trio Parada Dura. Passe livre. Essa moda eu atendi a participação do meu amigo Matheus lá de Tabatinga. Tá no pé do eito acompanhando a gente, né, Matheusão? Tá tudo certo aí, meu garoto? Um abraço pra você, pra todo o pessoal de Tabatinga. Ele mandou a música pra todos que estão acompanhando o nosso programa. Tá mandando um abração também pro pessoal da usina Santa Fé. E mando um abraço ao pessoal do Colégio Agrícola, onde me formei em 2001. Valeu, meu irmão. Um abraço também pro João Erasmo, ele tá mandando. Alô, João Erasmo. Matheusão de Tabatinga, mandando um abração pra você. Obrigado, meu irmão. Um abraço pra todo mundo da querida Tabatinga, firme no pé do eito. Passou por aqui também Mocoque, o Paraíso, IP e o Prisioneiro. Eu atendi a participação do meu amigo Mineiro, lá de Mineiro do Tietê. Tá firme no pé do eito aí, meu menino. Bom dia, meu garoto.
1: Bom dia, bom dia. Bora fazer o galo de briga pra cair no, na marva. Pra cair no, na luta. Mandei pra nós aí o IP Florido. Pra todos os ouvintes aí. E pra você. Tenha um bom dia, um ótimo aqui. Sexta-feira. Bora pra luta. Tchau. Aqui é o Mineiro de Macatuba. Molecão aqui só. Acorda na madrugada fazer os deveres de casa, né? Então, bora fazer. Deus abençoe todo mundo. Tchau, obrigado.
0: Valeu, Mineiro. Eu tinha falado Mineiros do Tietê, né? É o Mineiro de Macatuba. Quem tá em Mineiros do Tietê? Meu amigo Jorginho tá aqui curtindo a gente também, né, Jorginho? Um abraço, obrigado ao pessoal de Mineiros do Tietê. Um abraço ao Mineiro da nossa querida Macatuba, firme no pé do eito, acompanhando a clube. Eu agradeço, viu, Mineiro? Vamos matar o leão, meu menino. Vamos matar o leão. Grande abraço, obrigado aí pela participação de sempre, curtindo o nosso programa. Nós tivemos também o Rick Renner Mãe, foi uma dose tripla, né? Eu atendi o Robertinho lá de Pratânia, nós tocamos aí a Rolinha Ensinada, o Felipe Falcão com a participação do Rick, da dupla Rick Renner, Coração Cigano, Genigeno com a participação do Rick Renner e a mãe, essa música maravilhosa que o Rick fez aí para todas as mamães, que moda maravilhosa, foi lá pro meu amigo o Jamil de Potunduva, tá firme no pé do eito sempre, acompanhando o nosso programa aí, meu grande garoto. Bom dia, Jamilzão!
2: Bom dia, seu Fernando. Eu, Jamil, do distrito de Potunduva. Eu queria ouvir que é, né? Mãe, eu quero agradecer para todo mundo, Potunduva, Jaú, Potunduva, Irosa Galvão e trabalho e pro senhor da Polônia. Muito obrigado.
0: Valeu, Jamilzão, eu que agradeço, meu irmão. Um abraço a todo o pessoal do distrito de Potunduva, firme no pé do eito, acompanhando o nosso programa. A gente agradece o carinho da grande audiência. 14997221007 é o WhatsApp da clube para você participar, indicar sua música e mandar para quem você quiser. Vamos juntos, meu povo, firme no pé do eito até às 7 horas, trazendo sempre o melhor da nossa música sertaneja. Combinado? São 5:38, faltando 22 minutinhos para 6 horas da manhã. 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

0: Olha a hora, meu povo apaixonado e querido, 5 horas 39 minutos, 5 e 39, faltando 21 minutinhos para 6 horas, meu povo. É manhã de sexta-feira, é finalzão de semana. Mais um fim de semana pintando por aí, a nossa expectativa é grande para que você tenha o melhor final de semana da sua vida e se depender da nossa torcida, meu povo maravilhoso, pode ter certeza que você terá um finalzão de semana maravilhoso e abençoado. Falamos ao vivo do estúdio complementar da Clube, na Avenida Sérgio Fursim 230, em Bariri, Estadão de São Paulo, Brasil. Falamos para todo o interior, para todo o centro-oeste paulista, através do seu rádio em 100.7 FM e em todo o planeta, através das nossas plataformas digitais, o nosso site, o aplicativo da Clube, e você também nos acompanha pela Alexa. Hoje tem amistoso da seleção brasileira, daqui a pouquinho, às 7 horas, o Brasil entra em campo no primeiro amistoso, logo após aí o vexame da Copa do Mundo, né? Ancelotti confirma Vini, Rafinha, Endrick e Estevão contra a Austrália. O Estevão fez falta na Copa, hein? Meu Deus do céu, hein? Que quarteto, hein? Hã? Vamos ver como é que vai ser em campo, hein? Meu Deus do céu. Vini, Rafinha, Endrick e o Estevão estarão entrando em campo contra a Austrália daqui a pouquinho no primeiro amistoso, hein? Carlos Ancelotti confirmou nesta quinta-feira em coletiva de imprensa na Austrália o primeiro time titular da seleção brasileira sob seu comando para o amistoso contra a Austrália nesta sexta-feira. O treinador escalou Vini Júnior, Endrick, Estevão e Rafinha juntos no ataque. É mole? A equipe terá Hugo Souza no gol, Mateuzinho, Marquinhos, Vitor Reis e Douglas Santos formam a defesa. Danilo e Bruno aparecem no meio campo, enquanto Estevão, Rafinha, Endrick e Vini Júnior completam o setor ofensivo, meu povo apaixonado e querido. Será o primeiro jogo do Brasil nesta data FIFA e também uma oportunidade para Ancelotti dar sequência ao trabalho iniciado com a seleção. O treinador destacou que o momento representa uma continuidade, mas com novos jogadores e jovens no grupo. Foi um período longo e bastante difícil, pois depois da Copa do Mundo não tínhamos tempo para nos reagrupar. Agora acho que está dado um fim importante. Temos novos jogadores, temos novos jovens. Ancelotti ressaltou que não considera este momento como o início de um trabalho do zero. Segundo ele, a intenção é dar sequência ao que já vinha sendo construído e buscar evolução com o grupo atual. Vamos acompanhar e vamos ver como é que vai se comportar a seleção, né? Não é o que começamos um novo trabalho, continuamos o trabalho feito até um ano, tentando melhorar. O grupo é bom, temos jovens de qualidade. A escolha chama atenção principalmente pela formação do ataque. Vini Júnior, Endrick e Estevão estarão juntos entre os titulares enquanto Rafinha completa o quarteto ofensivo. O técnico também apontou os amistosos na Austrália como uma oportunidade para os jogadores mais jovens ganharem espaço e minutos com a camisa da seleção. Os jogos que vamos jogar aqui na Austrália são uma boa oportunidade para os jovens que temos aqui. Alguns deles não tiveram muita oportunidade de jogar, que podem acumular minutos com a seleção. O Brasil fará 3 amistosos na nova Super Data FIFA. Nesta sexta-feira enfrenta a Austrália às 7 horas da manhã, horário de Brasília, em Touchville, mesmo aniversário do dia 29 em Brisbane. Já no dia 3, a seleção encara a Índia em Calcutá. Vamos ver como é que vai ser. No papel tá perfeito, hein? Meu Deus do céu! Se essa moçada pegar pra jogar firme, vai ser uma goleada. Mas vamos ver como é que vai ser o entrosamento, vamos ver como que vai se comportar a equipe. E a gente torce aí pro Ancelotti fazer uma boa preparação. Vem 4 anos agora pra preparar com amistosos, depois vem Copa América, vem eliminatórias da Copa do Mundo, toda a preparação aí para a Copa do Mundo de 2030, e a gente torce para que o Brasil faça um bom trabalho e daqui 4 anos que a gente não fique triste com a decepção da seleção, que a gente fica feliz aí com a conquista do Hexa e a gente torce por isso com toda certeza. 5h44, meu povo. Daqui a pouquinho o Armando Galiza chega nos estúdios da Clube em Jaú, no Centro Empresarial, no coração da nossa querida Jaú, com a primeira edição, logo após o horário eleitoral gratuito no rádio, a primeira edição até às 8 horas e a edição do almoço do meio-dia a 1, você sempre bem informado, com a notícia com credibilidade no seu rádio. 14-997-22-1007, você participando, e até às 7, o amigão Fernando Folone, firme no pé do eito, trazendo o melhor da nossa música sertaneja.
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3: Meu amigo Fernando Folloni, quem tá falando aqui é o Daniel, cantor Daniel. Tô passando para te desejar felicidades. Grande abraço, meu amigo. E olha, muito obrigado pelo seu carinho por mim, viu? Pela consideração, tá? 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

0: Olha a hora, meu povo apaixonado e querido. Faltando 3 minutinhos para 6. 3 faltando para 6, meu povo. Hora certa na cidade. Tá aí o João Paulo e o Daniel para você curtindo a Clube Fazenda São Francisco. Tivemos uma dose dupla chique dos Gargantas de Ouro do Brasil, Milionário José Rico, Decida e também 60 Dias Apaixonado. Tivemos aí uma reflexão do grande Marco Brasil, só que não tem o nome dela, né? Quero mandar um beijão para Daia Gales, ela mandou o link aqui para nós. Não é nem um poema, é uma reflexão, viu, Daia? Mas que coisa linda, né? O Marcão Brasil é de tirar o chapéu, né? Ah, coisa boa. Um abraço, minha querida, obrigado pelo carinho, viu? Ela tá mandando abração pro seu Sebastião Gales, a dona Lúcia, a Débora e o Alfredo de Boracéia. Que Nossa Senhora te abençoe, que Deus te abençoe também, minha querida. Obrigado pelo carinho, viu? Mestre Landão, eu tava fora do estúdio. Escutei o celular tocar, quando eu cheguei já tinha caído a ligação, mestre. Tá lá em Jaú acompanhando a gente, o meu amigo Landão. Um ótimo fim de semana, mestre. Que Deus abençoe grandemente a sua vida também. Bom dia pro João Vendramini, tá por aqui. O Gilbertão Longo, também no pé do eito. O melhor bom dia que tenho para te oferecer hoje é Deus te abençoe. Não apenas hoje, mas todos os dias da sua vida. Amém, meu irmão. Que abençoe todos nós. O Sérgio Cândido tá por aqui também. Tá bom, Sérgio? Um abraço. Acorde agradecendo e nunca se esqueça, mesmo nos dias mais difíceis de sua vida, Deus cuida de você. Amém, meu irmão. Grande abraço. Obrigado aí pelo carinho. O Leborião, velho de guerra, tá de férias, né? Ei, Leborião, tá lá em Itapuí. A Marina, a Júlia, já vou ouvir o seu áudio já, meu irmãozão. Tá chegando por aqui. Lá em Arealva tá Viviane Nogueira, né, Vivi? Bom dia, minha querida. Salmo do dia. Quando Deus muda nossos planos, é porque algo vai melhorar. Confie. Amém, Vivi. Beijão carinhoso para você e para todo mundo de Arealva acompanhando o nosso programa. Faltando um minutinho, meu povo. Um minutinho faltando para 6 horas da manhã. A hora passa rasgando, hein? Meu Deus do céu. 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Junto com a gente, Dr. Marco Antônio Galo, médico nutrólogo, cuidando da minha, da sua e da nossa saúde. 6:01, bom dia e uma ótima sexta-feira.
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5: 6:01.
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1: A consagração à Virgem Maria Imaculada é importante na vida do leigo e do consagrado, porque quem se consagra à Mãe dedica-se inteiramente ao reino do Filho Jesus Cristo, diz o Frei Sebastião Benito Coalho. A palavra consagração já envolve de maneira muito específica o relacionamento com Deus através de Nossa Senhora. Padre Kolbe chegou à consagração a Nossa Senhora como um projeto de vida dele, pois a partir da consagração começou a alargar a visão da Milícia da Imaculada que fundou, não só na dimensão devocional, mas também evangelizadora. Em primeiro lugar, a consagração forma homílite, nome usado para quem pertence à Milícia da Imaculada. Padre Kolbe chegou até este ponto através de uma intimidade com o mistério da Imaculada, pois quando criança teve aquela visão em que a Imaculada lhe mostrou duas coroas, uma branca e a outra vermelha, perguntando com amor com qual gostaria de ficar, sendo que ele escolheu as duas, da castidade e do martírio. Este fato marcou a vida daquela criança. Meditemos neste exemplo de Padre Kolbe, cientes de que a Imaculada também espera nossa entrega total a ela, que nos conduzirá ao caminho da santidade e a testemunhar e anunciar Cristo ao mundo. Amém.
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3: Virgem Imaculada, minha Mãe Maria, eu renovo hoje e sempre a consagração de todo o meu ser, para que disponhais de mim para o bem de todos. Somente peço que eu possa, minha Rainha e Mãe da Igreja, cooperar fielmente com a vossa missão de construir o reino do vosso Filho Jesus no mundo. Para isso vos ofereço minhas orações, sacrifícios e ações. Ó Maria, concebida sem pecado, arrogai por nós que recorremos a vós, e por todos quantos não recorrem a vós, especialmente pelos inimigos da Santa Igreja, e por todos quantos são a vós recomendados. Pela intercessão da Virgem Imaculada, Nossa Mãe, abençoe-vos o Deus Todo-Poderoso, Pai, Filho e Espírito Santo. Amém.
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0: Olha a hora, meu povo apaixonado e querido, 6:23, 6:23 na Clube. Chico Rei, Paraná, Canarinho, prisioneiro, ei, modão, hein? Você conferiu na sua e nossa Clube essa moda? Eu atendi a participação do Magalhãezinho, já tá no pé do eito aí, meu menino, bom dia!
1: Bom dia, bom dia, bom dia, meu irmão Fernando Bolone, você tá bom, meu querido irmão? Fernando, toca pra mim, Canarinho, prisioneiro, Chico Rei, Paraná. Manda pra toda essa galera aí, meu irmão. Fica com Deus, Deus te abençoe. Um abençoado fim de semana pra nós.
0: Amém, meu irmão, pra todos nós, Magalhãezinho. Obrigado pelo carinho da sua audiência, meu querido. Nós tivemos também Rick Renner. Não é você, saudoso Rick. Parece mentira, né, gente? Meu Deus do céu, a gente ouve as músicas. É, tá duro de acreditar, né? Parece que não caiu a ficha ainda que nós perdemos o Rick. Quando é uma tragédia assim, pega todo mundo de supetão, corta o coração da gente. Meu Deus do céu. Foi pro grande São Paulino apaixonado, Marmota de Jaú. Bom dia, meu irmão.
2: Bom dia, Fernando Poloni. Que é o Marmota, sexta-feira chegou. Vou pedir uma música pra você, não sei se você tem aí. É do Rick e Renner. Não é você. É um lançamento deles aí, não sei se você tem. Se você puder tocar pra nós, agradeço muito. Esse cara já tá dando saudades. Um abraço, amigo. Bom fim de semana pra você e pra família e pra todos os ouvintes.
0: Obrigado, Marmota. Um abraço. Linda essa música, Não É Você. Um grande abraço, meu irmão querido. Nós tivemos o Chiru Missioneiro, Corpo Esgualepado. Tá moído, né? Judiação. Não sobrou nada no hominho, né? E a diferença do homem espingarda, o Zé Mulato e o Cassiano. Eu atendi a participação dele, o Pesadão, um dos maiores motoristas do Brasil. Meu amigo Lebório, velho de guerra de Itapuí, tá de férias, tá nos braços da família, tá com a dona Marina, tá com a Júlia. O que ele mandou pra nós? Sexta-feira, que Deus abençoe nosso dia com paz, amor e alegria, nos dando saúde e nos livrando de todo mal. Tenha um ótimo final de semana. Ei, Leborião, velho de guerra. Fala aí, meu menino.
3: Bom dia, Fernandão, velho de guerra. Tá bom, meu querido? Fernandão, manda uma música pra nós, é. Ofereço pra Marina, minha esposa, pra Júlia, que é minha filha, pra todos meus amigos, pra todos os ouvintes. Uma bela sexta-feira a todos aí. Vamos pra cima. Toca aí. A diferença do homem é espingarda, e se você conseguir, toca Corpo Esbugaiado. Ah, opa, vamos pra cima.
0: Vamos pra cima, Leborião, velho de guerra. Um abraço, meu irmão. O Edson de Jaú tá por aqui também. Tudo bem, Edson? Bom dia, meu irmão. O que ele mandou pra nós aqui? Que o cuidado e a proteção de Deus sejam os motivos para um dia feliz. Amém, Edson. Um abraço para todo o pessoal de Jaú acompanhando o nosso programa. Eu agradeço o seu carinho e a sua audiência, meu irmãozão. A Nininha tá por aqui também, minha amiga do coração. Na vida você tem amiga e você tem colega, né? Eu falo que a amizade, ela é eterna. Um verdadeiro amigo tá do seu lado a qualquer hora, né? Você pode tá ruim, você pode tá bem e tá ali, ó, para estender a amizade, né? Te dá o conforto que você precisa. Amigo é como se fosse da família. É um irmão, é uma irmã, né? Amizade é a maior riqueza do mundo. Aí tem o colega tá bom, tá com você só na hora do bem bom, né? Às vezes a coisa aperta, cadê o colega, hein? Vazou na braquiária. Colega some. Esse é o colega, né? Tem colega que a gente tem que manter a distância. É melhor ter... Deus que me livre, não... Minha Nossa Senhora Aparecida. Dá até medo, né? Essa aqui é de tirar o chapéu. A gente fala da Nininha, o coração se enche de alegria, né, minha amiga do coração? É na chuva, é no calor, é no frio. É toda hora, né, Nininha? Um abraço carinhoso pra você, pro Batorezinho. Que Deus e Nossa Senhora Aparecida conserve essa família que mora no meu coração, viu? Afá, o Filipinho, toda a sua família maravilhosa, Luísa, um beijo carinhoso, minha amiga do coração, amiga, né? Que o resto é conversa fiada, né, Nininha? O resto que fique longe, minha amiga, Deus que me livre. 6:28, 6:28, meu povo. A gente se decepciona com algumas coisas na vida que é só Deus pra te manter de pé, né? Porque desanima às vezes, nossa, dá uma bambeada, né? Fala, meu Deus do céu. Como tem gente farsa nesse mundão, hein? Minha Nossa Senhora Aparecida, né? 6:28, 6:28. Às vezes dá vontade de falar tanta coisa, né, gente? Mas às vezes cabe um... Acaba caindo um processinho no lombo aí, mas tem coisa que às vezes vem na guela, né? A gente acompanha o dia a dia, a vida, né? Eu falo que às vezes o povo complica o dia a dia, a vida, né? A vida tá aí para ser vivida, para ser compartilhada, né? Para a gente viver uma vida maravilhosa, né? Com compaixão, um ajudando o outro, né? Comentei esses dias, falo que veio o Covid no ano 2021, né? Deu uma chacoalhada no mundão, no mundo inteiro. No mundo inteiro. Falando aqui de Bariri, nós perdemos tantas pessoas queridas, familiares, amigos, né? E depois do Covid, puxa vida, acho que nós vamos ter dias melhores agora, né? Deu uma chacoalhada no mundão, a coisa vai mudar. Parece que piorou, né, gente? Hã? Parece que o povo ficou com o coração duro. Tem gente com tanta maldade no coração que dá até medo. Não tem um bom dia, um boa tarde. A gente tá passando na rua, uma gentileza de estacionar um carro, de ajudar uma pessoa a atravessar uma rua. Quero que você se arda. Tô com pressa, vou embora, né? Ô, dureza no coração, gente. Meu Deus do céu. 6:30, 6:30. 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

Sonato querido, faltando 17 para 7 na clube, 17 faltando para 7, Rick Renner. Se você voltar, se você não voltar mais uma do saudoso agora, Rick. Ei, que judiação, não, gente? Que música maravilhosa. Quem pediu essa moda foi o César Beck de Boracé. Tá bom, Cezão? Um abraço, meu irmão. Obrigado aí pelo carinho da audiência. Ele mandou pra esposa a Cristina, o filhão Juan Gabriel, o netinho Javi Rian, Vitório, João, Miguel, os amigos Dirceu Massucato, Indião, Gian, Pernambuco, Ivo, Altair, Alfredo Torrente, o pedreiro Seu Natal, o Serjão e Luiz Cândido, o Jaito, o Carlos Pedroso, também o irmão Cap, o Fernandes, todos os amigos aí acompanhando o nosso programa. A gente agradece de coração. Obrigado aí, César Beck, todos os amigos da nossa querida Boracéia, firme no pé do eixo. Falando em Boracéia, eu falo do... Ah, nós tivemos também do outro lado da cidade com o Guilherme, o Santiago passou por aqui na sua e nossa clube. 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Zé Colina, pinturas em geral em Boracéia. 6:45, faltando 15 para 7, meu povo. 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Olha a hora, meu povo, são 6:47, 6:47, você está na clube.

0: Brasileira, 18 graus neste momento. A nossa querida Bariri, falamos ao vivo do estúdio complementar, daqui a pouquinho Armando Galize ao vivo, do estúdio principal da Clube, no Centro Empresarial, no 15º andar, em Jaú, com a primeira edição do Jornal da Clube, logo após a propaganda eleitoral gratuita no rádio. Rob Roger, tô facinho, um abraço ao meu amigo Ronaldo de Macatuba, tá bom, Ronaldão? Um abraço pra você e pra todo o pessoal de Macatuba curtindo a gente. Alô, Zé, tá de folga, né, meu irmão? Ei, Zé Colina, mestre da pintura, vai descansar um pouco, hein? Serviço ensaiado é grande demais, graças a Deus tem competência de sobra, né, meu irmão? Volta só na segunda-feira, tá certo. Tá na fazendona no Mato Grosso ou não? Zé Colina, um abraço, meu irmão. Obrigado aí pelo carinho da sua audiência. Copo duplo de solidão, Zezé de Camargo e Luciano, passou por aqui também na sua e nossa Clube no oferecimento do Laboratório São Judas Tadeu. 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
0: Faltando 4 minutinhos para 7, 4 faltando para 7. 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
0: Sextou, meu povo, e a nossa expectativa é grande para que você tenha a melhor sexta-feira, o melhor final de semana da sua vida, e será com toda certeza. Agradecendo o seu carinho, a sua audiência, você que desde as 4 da manhã ficou firme no pé do eito com o amigão Fernando Folone, eu agradeço de todo o coração o carinho da audiência. Tá chegando o horário eleitoral gratuito no rádio e na sequência o Armando Galizia comanda a primeira edição do jornalismo da Clube. A informação sempre com credibilidade no seu rádio. Ótima sexta, ótimo finalzão de semana, com a graça do nosso Deus Todo-Poderoso, nosso Senhor Jesus Cristo, e amparados aí pelo manto sagrado da padroeira do Brasil, Nossa Senhora Aparecida. Eu volto na segunda, meu povo, a partir das 4 horas da manhã. Um beijo no coração e obrigado pela grande

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21: 7:25.
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24: Bom dia! Tudo bem, pessoal? Como é que vocês estão? Tá todo mundo bem? Tá todo mundo bom? Então tá bom demais? Vamos lá na correria, porque hoje é sexta-feira, vocês sabem. De sexta-feira, o bicho pega e pega diferente. Sejam todos bem-vindos, manhã de sexta-feira, 25 de setembro de 2026. Sim, estamos ao vivo e a cores pra você. É, pelo 100.7, pelas nossas redes sociais. Não sei como é que tá as redes sociais. A gente tá tendo uma oscilação muito grande na internet aqui, viu? Mas tem que reclamar com o pessoal aí que fornece o serviço, porque tá complicada a coisa. 7h27 na Clube. Vamos juntos com muita notícia, muita informação pra você. Final de semana vai chegando, se aproximando, graças a Deus. E ó, tempo bom, hein? Será? Vamos ver o tempo.
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24: Ah, tem muita nebulosidade, mas o sol já brilha bonito aí fora agora, 19 graus. Vai ferver. Bom dia.
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24: É, meus amigos e minhas amigas, é povo de Deus, vamos lá, vai ferver, vai fazer calor, ixi, se vai. Olha, vou dizer um negócio pra vocês, hein? Aliás, os institutos de meteorologia, o pessoal das previsão do tempo aí, tá dizendo que vem uma onda de calor daquelas. Uma onda daquelas pra complicar e complicar legal aí a vida nesses próximos dias. Começando já hoje, né? Mais ou menos. 30 graus a máxima hoje, tá? 30 graus a máxima hoje. Não chove, tá bom, gente? Não chove. Aí que a porca torce o rabo. Sabadão, 33 para 34. Já vai estar calor, tá? Essa onda de calor chega aí realmente no final de semana, tá bom? Ó, domingão, 34 para 35. Segunda-feira, 35 para 36. Terça-feira, 37 para 38. Quarta-feira, 37 para 38. Você tá louco. E aí na quinta-feira, não tem corpo, não tem organismo, não tem organismo que aguente. Na quarta-feira, 37 e 38 graus, na quinta-feira, 23. Cai mais de 10 graus na quinta-feira com previsão de chuva, quinta e sexta, tá? Quinta e sexta. É bem pouca chuva, mas vai vir. Chuva melhor aí, ó, mais volumosa, esperada pro domingo, tá bom? Pro outro, não esse agora, o outro. Então o negócio é o seguinte, esse final de semana vai ferver a macarronada de um jeito diferente, vai cozinhar mandioca no chão, viu? Vai estourar o milho da pipoca na espiga, vai torrar o café no pé. Essa é a real e é o que vem por aí, tá? Fazer o quê, não? Vamos que vamos, fazer o quê? É isso aí. 7h30, 7h30 na Clube. Tá oscilando bastante a internet, bastante mesmo, demais. 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

0: 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Bom, vamos fazer o seguinte, ó. Eu vou com o Tito Coló, tá bom? Tito Coló, palavra livre. Aqui no jornalismo da sua Clube FM. Segura aí, Tito, é com você, meu irmão. Vai, senhor, pode
1: presidente,
0: ir.
1: Eu queria começar, antes de mais nada, mandar meus sentimentos aqui à família do Milton, do Balesteiro. A Dani falou muito bem aqui da parte teatral do Milton, mas eu não posso deixar de falar da parte das artes marciais. Eu comecei com o Milton lá em 73, 74, e devo tudo que eu fiz ao Milton, tá? Na época existia o Sensei Takeo Kikutake, mestre Juiz Sagara, Edson Nakama, Sensei Momose, Borracha, pessoal realmente que fazia o verdadeiro karatê. E infelizmente ontem o Milton nos deixou, mas deixou aqui uma história linda, uma história maravilhosa, tá? E graças ao Milton nós conseguimos levar o karatê na maior história de Jaú, sendo campeão em Jaú, regional, estadual, nacional e internacional, tá? Foi uma história linda que nós marcamos no karatê jaúense, uma equipe de ouro realmente, uma equipe que a gente comandava com o braço de ferro. E ontem, quando eu vi o Milton no caixão, uma parte da história estava indo embora, uma parte do verdadeiro karatê estava indo embora. Picareta tem em todo lugar, tá? E aqueles que se julgam, às vezes, técnicos, se julgam karatecas, continuem brincando, tá? Quem sabe um dia vocês podem chegar perto do que foi o Milton e a nossa história dentro do Karatê. Tá? Então, Milton.

0: Você já está na luz divina. Lê, filhão, que Deus, a Yara, que Deus console vocês, tá? Uma hora chega para todo mundo, né? Mas eu quero aqui deixar meus agradecimentos profundos ao Milton, como eu falava, tá? Muitas histórias passamos junto, muitas histórias de luta, de competição, de enfrentar isso, aquilo, e agora já virou uma história, o Milton. Então, que Deus abençoe a todos vocês. Nobre presidente, agora vamos falar da CPFL. Olha só, a CPFL está aí, que o PROCON vai fazer, o Alckmin vai fazer, o povo não aguenta mais. O povo não aguenta mais. E quando eles falaram que ali, atrás do 15, na rua Iara, estava reformando, nobre presidente, é mentira. Fechou o local. Fechou. E aí o que aconteceu com o fechamento desse local? Vieram todos aonde? Aqui no centro, do lado do Correio, tá? Onde tem esse atendimento da CPFL. Não dá, gente. O nosso povo não pode ser tratado desse jeito. Hoje me ligou duas pessoas para falar sobre isso. Falou: vereador, o senhor que vem batendo muito o negócio da CPFL, que vem enfrentando tudo isso aí, o que eles vão fazer para resolver? Eu que pergunto, se a Câmara não está tendo, a Câmara não está tendo força, a Prefeitura não está tendo força, se o PROCON não está tendo força, se a ANEEL não está tendo força. Eu pergunto, Magesso, quem vai ter força? Quem vai ter força? É simplesmente um descaso que a CPFL está fazendo com a gente. Ah, são 60 mil ligações que precisa. Para com isso, para com isso. Tem filas todo dia para ser atendido. Aí eles dão o crachazinho, o número. Aí chegou uma pessoa: ah, não, já deu, hoje já esgotou. Por quê? A própria pessoa que está fazendo atendimento, ela não tem estrutura para fazer atendimento. Não tem como. E outra coisa, o pessoal fica na fila, na rua, esperando. Isso eu não podia concordar nunca, mesmo a CPFL fazendo essa porcaria de atendimento que está fazendo. Marcos é meu amigo do CPFL, mas Marcos, não dá para segurar mais a peteca. Não dá, certo? Uma pressão grande da população. A nossa população não merece passar esse transtorno que a CPFL está trazendo para os nossos munícipes. Não merece, tá? Então, agora, o PROCON vai dar uma força. Nós vamos chegar até onde no PROCON? Que agora é a chinesada que toma conta de tudo, tá? Então aí, para eles, tanto faz, cada cidade é um número. Eles estão se lixando aí com a nossa cidade. Então, não pode continuar desse jeito. Para se fazer uma religação de uma luz que foi cortada em uma família que tem duas crianças, que tem que tomar banho quente, esse frio que vinha fazendo, tá? Para fazer uma madeira para as crianças. Algum problema lá, cortou a conta, foi lá, pagou tudo, aí se demora uma semana para fazer a religação. E vai se... É mais difícil hoje falar no posto, tá, do que a CPFL própria religar a luz. Então não pode acontecer isso. Nossa cidade, uma cidade de 160 mil habitantes, uma cidade que é uma das melhores que existe no estado de São Paulo, um povo trabalhador, um povo inteligente, um povo que realmente faz a nossa cidade cada dia melhor. Não podemos ficar humilhados pela CPFL. Nós somos humilhados, tá? Nós vamos filmar a partir de amanhã como que está a fila aqui do atendimento, para ver que a gente não está mentindo. Uma pessoa que vem na fila, está tomando chuva, vai ficar na fila? É brincadeira, é palhaçada. Não tem nem o que ver, tá? Então vamos aí continuar nessa luta. Agora é o caso de a gente descer para o Ministério Público mesmo, fazer alguma intervenção, sei lá, alguma coisa tem que fazer. E a outra coisa, nobre presidente e vereadores da casa, é quanto à questão da Feira do Rolo que fechou, Jé. Acabaram com a Feira do Rolo, que era aqui atrás da Major Prado, né? Tá, aquele local. É um prédio que é do Estado, a escola é do Estado, tá? E de repente eles cercaram tudo lá e tiraram o pessoal da Feira do Rolo. Isso é uma feira tradicionalíssima em Jaú, tá? Não só em Jaú, todos os lugares tem a Feira do Rolo. Então agora aqui, eu gostaria muito, mas muito mesmo, tá? Se precisar de qualquer representação minha na Câmara, um projeto de lei para que, se o prefeito, não só eu, todos os vereadores aqui assinar, né? O Tito Coló não, tá? Para que se leve para um outro lugar. Uma feira que eles só usam de domingo, naquela parte da manhã. E o movimento é enorme. E quem nunca foi até essa feira, vai um dia para ver quantas coisas interessantes tem ali. Coisa que você, às vezes você não encontra na internet, né? Que está faltando na sua casa uma ferramenta, eles têm ali, né? Existem ali 30, 40 pessoas que vêm todo domingo pela manhã fazer a sua exposição. E hoje eu fui procurado por 2, 3, 4 deles. Falei assim: vereador, ajuda a gente. Eu falei assim: não é o vereador que vai, a Câmara inteira vai estar do lado seu, tenho certeza disso. Né? Até eles propuseram, por exemplo, na frente da matriz ali, naquela praça da matriz, para eles usarem. É um local maravilhoso. Então precisa ter aí o consentimento do prefeito, um consentimento das secretarias competentes, que deve ser a cultura, isso, né? Que pode fazer a liberação disso. Só que não pode ficar sem essa feira. Essa feira é tradicional, gente. Deixa o pessoal trabalhar, fazer os seus. Ali ninguém está ganhando fortuna. Eles fazem porque gostam. É uma coisa atrativa, é uma coisa que mexe com a pessoa de poder fazer os rolinhos deles. Até tampão, bacia de banheiro tem lá. Lá tem parafuso desde o tempo de Dom Pedro, tem da Arca de Noé. Então é gostoso a gente ver isso. É gostoso, tá? Mas para isso acontecer agora, com o fechamento desse local aí atrás da Major Prado, na rua Riachuelo, eu acho que é, né? Entendeu? Em frente ao mercado municipal. Eu de vez em quando passo lá para ver, para ficar feliz de ver tantas coisas que eu vi lá, isso é com 50 anos atrás, e tem ali sendo exposto, sem dúvida alguma. Né? E tem de tudo, tem de tudo. E simplesmente o pessoal quer fazer esses rolos. Agora, senhor prefeito, pega aí a secretaria competente disso aí, que eu não sei se é a cultura, se é a obras, se é lá o rei magnata KPX, eu não sei quem é. Tá, que tem que fazer esse trabalho. Nós vamos estar do lado desse pessoal que faz essa feira, sem dúvida alguma. Eu coloco o meu gabinete à disposição, como tenho certeza que o próprio Majesto Rodrigo coloca o gabinete à disposição também, para que o GE, para que eles venham, para a gente encontrar uma solução para eles voltarem a trabalhar, voltar a mostrar a trabalhar. Eu acho que aquilo lá para eles é um lazer, mas um lazer gostoso. É um lazer que a gente fica feliz de ver como eles são organizados e de tudo que tem lá, tudo material limpinho, material que realmente chama a atenção da gente, né? Um dia eu fui lá para ver, tinha mais chave lá do que tem em qualquer oficina mecânica, né? Então é bacana demais, é bacana demais. E para fechar, nobre presidente, do que falou aqui o Marcos Brasil sobre cirurgias, só está esperando assinar o convênio para que muitas cirurgias aconteçam. Isso foi a Santa Casa que me falou hoje. Falou hoje. Então esperamos. Vamos fazer esse convênio logo. Muita gente esperando. Tem crianças aí com problemas de adenoides, que tem que ser operada, não dormem à noite. Né? As mães estão procurando a Santa Casa, vêm procurar os vereadores. E nós estamos totalmente à disposição de vocês para poder correr atrás. Quando se precisa de emendas, eu gosto muito de falar, tem que ajudar a Santa Casa. Os deputados que nós estamos, está ajudando a Santa Casa. É isso que a gente quer. Tá? A gente quer poder cada vez mais participar da Santa Casa e poder ajudá-los. Grande abraço aí ao Cauã, grande abraço ao Vavá, sua esposa Carmen, grande abraço ao meu querido povo aí do Varejão. Foi feita a reclamação que vocês pediram, tá? O Cassianinho, a Vera, enfim, todo o pessoal que curte a sessão. Uma boa semana para todos, principalmente os que estão aqui, o Gé, Majesto, e também o Rodrigo, o Carlinho, o pessoal da...
1: Tá aí, Tito Coló, né? Fazendo uso da palavra livre, com algumas reclamações, a Feira do Rolo, o CPFL. Olha, CPFL não é fácil, viu, gente? CPFL ela é extremamente complicado hoje. É difícil porque, assim, ó, toda vez que você tem monopólio, é sanhaca aí, né? Toda vez que existe uma empresa só fornecendo, é essa coisa que você tá vendo aí, né? Fica difícil. Mas nunca vai ter duas. Realmente fica difícil a estrutura. A estrutura de distribuição de energia elétrica é extremamente complicada, né? Essa é a realidade. Então não adianta achar que a gente vai ter como a telefonia. Antigamente nós tínhamos só a Telesp. Vocês lembram disso? Antigamente era só a Telesp. Era só uma e você quer, não quer, o problema é seu, vai ficar sem. Hoje você já tem várias empresas de telefonia, telefonia celular e as internet também fornecendo o mesmo serviço. Então fica mais fácil. Quando você tem briga, competitividade, você tem redução de preço. Quando é monopólio, quando é só uma empresa que fornece aquele serviço, do jeito que quer, filho. É isso aí. Quer, não quer, o problema é seu, se vira, né? Fica na luz de vela, no lampião de querosene. É complicado, mas vamos lá. Nossa senhora, 7 horas e 50 minutos já, 7h50 na sua Clube FM, na sua lindíssima manhã de sexta-feira. Tá bonita, hein? Tá bonita. Manhã de sexta-feira tá bonita. Tá bonita, tá bonita, tá bonita. 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Daqui a pouquinho tem o gordinho do Geninho, tô esperando a mala entrar, mas a mala hoje tá bem mala, hein? Deve estar dormindo uma hora dessa, será? 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Olha, deixa eu aproveitar e falar para você que esse final de semana, a gente tem quermesse. Aliás, é o último final de semana de quermesse em Bariri, tá bom? Se você, meu amigo, minha amiga, tá sem opção para esse final de semana, eu já canto essa bola legal para você. Amanhã, sábado, é o último dia. Amanhã, sábado, é o último dia da quermesse da paróquia de Nossa Senhora das Dores em Bariri. Amanhã, sábado, é o último dia, a última noite de quermesse. No domingo é o almoço e aí acabou, gente. Até porque é o último final de semana. É o último final de semana de setembro, viu? Então, ó. Paróquia Nossa Senhora das Dores Bariri, amanhã, mais conhecido por sábado, nós temos quermesse, atração confirmada de Henrique e Reinaldo, a partir das 19 horas. Você vai lá saborear um espetinho de carne, tá uma delícia, tá? Molinho. Espetinho, eu ia pegar o espetinho de frango, acabei não pegando, né? Aquele franguinho empanado, nossa senhora, é bom não dar conta. Ó, me deu agora a boca. Kafta, fogaça, mini pizza, salgados e olha, um lanche de linguiça espetacular. Não tem pra ninguém, não tem pra ninguém. Lanchão, hein? Lanchão. Ó, amanhã então é a última noite da quermesse em Bariri, tá bom? Depois nós temos, no domingo, eu não sei como é que estão as adesões, se ainda tem adesão. Eu não sei se ainda tem. Você teria que dar um pulinho lá na secretaria paroquial, lá na igreja, lá no centro de Bariri, e ver lá com o Pádua, né, com o pessoal lá, se nós temos aí ainda adesões, tá, sobrando para o almoço de domingo. Vira o telefone aí, seu Evandro. Vira o telefone, põe na horizontal aí, filho. Isso, põe na horizontal danado aí. Ó, domingo dia 27, a partir das 11h30 da manhã, na quadra do Centro de Promoção Social. Domingo dia 27, a partir das 11h30 da manhã, na quadra do Centro de Promoção Social. É R$50 a adesão, R$50 a adesão. E o cardápio é... Dá só uma olhada, hein? Dá só uma olhada. Arrozinho branco. Arroz temperado, batatinha em conserva, mandioca com bacon, saladas diversas, churrasco bovino de frango, suíno e linguiça por 50. Cinquentão, pra você comer à vontade. Ah, bebida e sobremesa é a parte, né? Também você não ia querer, aí também já é demais, né? Bebida e sobremesa é a parte. E como a gente já sabe, já tá acostumado, almoço de comunidade, você leva os seus pratos e talheres e aproveita, tá bom? O almoço agora, no domingo, dia 27, encerra as festividades da padroeira Nossa Senhora das Dores em Bariri, tá? E aí, mês que vem, mês de outubro, a gente começa com as festividades da paróquia Santuário. Deixa eu ver se eu já tenho aqui. Paróquia Santuário Bariri, Bariri, Bariri, Bariri, Bariri, Bariri, Bariri, Bariri. Não sei se eu já tenho aqui as festividades. Aqui, ó, paróquia, tô seguindo, claro que eu tô seguindo. Paróquia Nossa Senhora. Não, ainda não tem as postagens aqui. Ainda não tem as postagens das festividades da paróquia que começam agora no mês que vem, tá bom? Começa agora no dia, no mês que vem, começam as festividades da paróquia Santuário Nossa Senhora da Conceição Aparecida em Bariri. Beleza? Maravilha? Então tá bom. Show de bola. A gente já divulga já a partir da semana que vem. São 8 horas e 1 minuto, 8:01 na Clube. Eu vou até tirar o fundo musical para poder escutá-lo com mais tranquilidade. Vou arrancar aqui o meu GC e passar para o seu Evandro Pegorim. É este meninão que está aí. Aí, ó. Aí, tá vendo? Aí, que simpatia de moço. 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
2: Bom dia, muito obrigado. Agora eu tô te ouvindo bem, tá? Então, vamos lá. Hoje... fazia muitos anos, mas agora dá pra te chamar de Armandinho, né?
1: Tá, tô bonitão, tô lindo, tô maravilhosão. Você vai ficar louco com esse retorno aí na sua orelha, você se ouvindo. Você vai ficar...
2: Tá lembra? Chegando no seu também esse retorno?
1: Não, tá. Pro você vai atrapalhar, eu tenho certeza. Lembra da mulher do sanduíche da Globo? Lembra da entrevista da mulher do sanduíche? Sanduíche, xixi. É isso aí. Os negros ficam loucos.
2: Mas, ó, você chama a atenção da Bruna, porque eu falei pra ela deixar pronto o fone de ouvido. Cadê?
1: Bruninha, Bruna, não pode, filha. Tem que ser no fone de ouvido, que senão começa a dar essa microfonia assim. Puip, puip, puip, puip, puip. É uma doideira. Manda bala.
2: Então vamos lá, Armandinho. 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
1: Show de bola, meu irmão. Obrigado, viu?
3: Um abraço.
1: Ó, semana que vem com fone de ouvido, pelo amor de Deus.
3: Então, semana que vem é fone de ouvido. Dá uma puxada de orelha na Bruna aí.
1: Bruna, semana que vem com fone de ouvido, entendeu? Só chacoalha a câmera que você entendeu. Chacoalha a câmera pra cima. Aí, Bruna, show de bola. Abraço, bom final de semana. São 8 horas e 9 minutos. 8 e 9. Deixa eu tirar o Evandrão de lá. Voltar eu. Cadê eu? Tô aqui, ó. Tô aqui prontinho. Prontinho. Estou de volta aqui. Voltei. Gente, são 8 horas. Nossa senhora, 8 e 10 já. Meu Deus do céu. 8 horas e 10 minutos, 8 e 10 na sua Clube FM. Muito obrigado pelo carinho da sua sintonia. Muito obrigado pelo carinho aí da sua audiência. Tenha uma manhã de sexta-feira abençoada. A gente volta, se Deus quiser, e é claro que Ele quer, na hora do almoço, com muito mais notícias, muito mais informações para você, tá bom? Ó, lembrando, hein? Esse final de semana não, é final de semana que vem, eleição, meu filho! 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Ninguém, ninguém, ninguém, ninguém nunca como Deus. 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
8: 8 horas e 10 minutos.
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4: Atenção, atenção. Um minuto da sua atenção, por gentileza. Já te avisaram que hoje é sexta-feira?

você tem sorteio, presente do Zap do Ovo, presente da padaria Delícias Reais. 14997-22007 pra você participar. Esse é o seu contatinho. Como é que você passou de ontem pra hoje, hein? Sexta-feira, sextamos bem sextado, hein? Hoje é dia de ver o Saci andar de skate, não tamo nem aí pra quem pintou a zebra, né? Vamos fazer o faraó sair da tumba. Tamo no topo, 15º andar, na Lourenço Prado, centro de Jaú. A partir de agora a gente vai envergar esse prédio, hein? A partir de agora eu vou envergar esse prédio. Deixa comigo, bom dia!

0: Grava seu áudio, manda pra cá, 14997-22007, tá liberado pra você virar o programador, tá liberado pra você participar, tem presente pra você na Clube FM, tem presente pra você. Vamos sortear um rango da hora pra você da Padaria Delícias Reais. Vamos sortear pra você Zap do Ovo, aquela cartela gigante com 30 ovos. 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
0: 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Tem presente pra você na manhã gigante, manhã mais que demais de sexta-feira, hein? É só você gravar o seu áudio com o seu nome completo e mandar pra cá. 14-997-22007, bom dia!
3: Bom dia!
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0: E aí, casca de bala, como é que você passou de ontem pra hoje, hein? Belezeira, belezeira, belezeira? Ótima manhã pra você, hein?
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0: Tem presente pra você na manhã gigante, na manhã mais que demais! Manda mensagem pra cá, 997-22-1007, capricha aí! O resto deixa aqui comigo, ao vivaço com você até o meio-dia, hein?
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0: Liderança máxima no alcance de pessoas, são mais de 100 cidades!
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0: Tá rolando presente pra você do Zap do Ovo, lá do nosso amigo Gustavo Largatão, já tá por aqui mandando mensagem pra gente, ele bom dia, né? Por onde andas, Gustavo? Por onde andas, Gustavo? 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
0: Por enquanto, Jaú, mais tarde, Baricite. Epa! E sim, hein, Gustavo? Belezeira, cara? Boa sexta-feira, bom trampo, viu? Olho do trânsito e ouvido colado na número 1 do Centro-Oeste Paulista, belezeira? Abraço da equipe aí do Zap do Ovo, Gustavinho, Gui, Bia, Luciana. Fala, mongo. Não aguento as figurinhas, viu? E lasqueira, não. Viu? Ô, meu amigo Gustavo, viu, Cadeirudo? Por onde anda o Cadeirudo? Por onde anda o Cadeirudo? Tem notícia do Cadeirudo, Gustavo? Ontem ele mandou... Tá na escuta, ele tá na escuta. Daqui a pouco ele manda mensagem aqui, já enchendo o saco da sede, entendeu? Tá sumido. Me falaram que ele foi visto lá no... Buraco do Rato.

0: turma.
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0: Fala. Nem sempre. Até porque não dá tempo, né? Zap aqui é igual Tiririca, igual Carrapista, lotado. Tá cheio de tudo quanto é lugar. Hoje eu vou envergar esse prédio aqui rabiscando o céu do Centro-Oeste Paulista e não tô nem aí.
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0: Vamos botar o bicho pra baixo na vala, né? Vamos botar o bicho pra baixo na vala. Não tamo nem aí. Depois sai outro. Tem presente pra você. Manda mensagem aí pra cá. 997-22-1007. Vamos dar uma mexida na plástica aqui na programação pra gente poder atender o maior número possível de participação. Não precisa acertar nada, não precisa responder nada. Não tá rolando nenhum quiz, não tem nenhum...

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0: Epa, epa, epa. Tem presente pra você, viu? 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Belezeira, belezeira? Mudar a programação aqui, ó, pra gente poder atender o maior número possível de participações. Ó, o Vandeco já tá por aqui, o Alfredo tá por aqui, o Emerson Cabeça tá por aqui, a Luanita tá por aqui, o Ronaldo tá por aqui, o Jorginho, opa, Mirassol! Como estamos, Jorginho, em Mirassol? Região de Rio Preto, né, meu querido? Jorginho é caminhoneiro. Sempre ligado, acompanhando a nossa programação lá pela internet, é claro. Robertinha já tá por aqui. Leandrão! Opa, Leandrão! Boa sexta-feira, meu querido.
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0: 8h45, manhã gigante de sexta-feira, amanhã premiada, hein? Tem presente pra você do Zap do Ovo, tem presente pra você do Restaurante Culé Brasileira. Vamos sortear pra você um rango da hora, uma marmita média pra você do Restaurante Culé Brasileira e também uma cartela com ovos, 30 ovos pra você do Zap do Ovo. Manda mensagem pra cá, áudio, texto com seu nome completo. Não precisa acertar nada, não precisa responder nada. Um ganhador vai levar os dois prêmios, beleza? Um ganhador fatura os dois prêmios. Fala, Nardão! Bom dia!
1: Bom dia, Rogério Moraes!
0: E aí, cara?
1: Manda qualquer moda pra nós, que todas elas que você toca é bom.
0: É bondade
1: sua. Toda ela. Manda pro Damião, pro Socó, pro Macio, Japão.
0: Boa galera,
1: hein? Doutora Paulo Cris, que falou que ia bancar o churrasco hoje pra nós, 1h da tarde.
0: Opa, aí sim, hein?
1: Vai
0: aí
1: ter carne assada e chupes.
0: Maravilha!
1: Beleza? Um abraço!
0: Deixa a porteira aberta aí, que meio-dia eu tô chegando, hein? Larga a porteira aberta aí, vamos chegar chutando o pé direito. Hoje é dia de meu saci andar de skate.

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2: Bom dia, Rogério, tudo bem? Dia, toca pra ótimo. Mim, por favor, Humberto Ronaldo e Mariana Fagundes, só não embaça meus forró. Ótimo dia!
1: Opa, que legal, hein?

história do Brasil, milionário José Rico. Vai mandando mensagem pra cá, 14997-22007, tá liberado pra você participar. Tem presente na boa, hein? Tem presente na boa, presente pra você, cartela com 30 ovos do Zap do Ovo. Presente pra você, um rango da hora do restaurante Culé Brasileira. Manda mensagem pra cá, 997-22007.

Tá tudo certo aqui, viu? Tudo beleza. Tanto é que tá entrando as mensagens que você tá mandando aqui pra mim. Bom, até que as meninas entram...

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0: Belezeira, na represa, tranquilo que nem grilo. 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

0: 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Vamos fazer o seguinte, ó. Eu vou ali e volto já.
1: Bom dia.
2: Bom dia.
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21: 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Estamos de volta, senhoras e senhores. Pulem num pé só enquanto isso, na Sala da Justiça, né? Você vai mandando mensagem pra cá porque tem presente pra você na manhã de sexta-feira. 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
21: Presente pra você na manhã de sexta-feira, porque sextamos com o S de cerveja, com o S de safadeza, com o S de saci. Que barbaridade, não? 9:08 já. Até o meio-dia eu te faço companhia de segunda a sábado. Das 8 ao meio-dia. Não tem nada pra fazer aí? Dá uma moral, sintoniza na gente aí. Liga seu radinho, coloca aí em 100.7. E bora ser feliz. É. Que barbaridade, hein? Deixa eu ouvir o que a Kelly tá mandando aqui no meu ponto. Vamos lá. Beleza, então. Já ouvi o seu áudio aqui, já tô respondendo. Beleza. Vamos lá, então, WhatsApp. 997-22-1007, liberado pra você participar. Vamos lá, ó. O Emerson tá por aqui. Vamos em frente, que atrás tem gente e tá bem longe, hein? Bem longe. Alô, Emerson, cabecinha.
23: Bom dia, bom dia, bom dia. Sextou, Rogerião.
21: E aí?
23: Toca pra nós aí, João Paulo Daniel. É o Emerson da cidade de Jaú. Forte abraço, valeu!
21: Valeu, cabeça! Valeu, MC! É assim que se faz, viu? João Paulo e Daniel. Tô doidinho, tô irado! Vou te enviar.

0: Coloquim da Silva. 912, alô, meu amigo Alfredo, bom dia, tudo bem, meu querido? Alô, Daiane, Débora, obrigado pela companhia, o pessoal tá pedindo já de Jackson. 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

Aninha, obrigado pela audiência. 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
0: 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É primavera, né? É primavera.

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1: Dia, bom dia, bom dia, meu amigo Rogério Moraes. Demorou, mas sextou, hein? Hoje é dia de postar um bico no barcão e tomar aquela geladinha, dar uma gelada no papo.
0: É, né?
1: O geral toca pra nós aí.
0: Devagar, hein?
1: Frente fria com o Zé de Camargo. Interessa pra nós aqui da Laje Marangoni, que estamos trabalhando aqui, curtindo o seu programa.
0: Falou, cara.
1: Um forte abraço aí, que Deus abençoe o seu programa.
0: Amém, você também, bom trampo.
1: Sua equipe de trabalho, tamo junto.
0: Sua equipe de trampo também,
1: vai, beleza? Palmeiras.
0: Vai, líder.
1: Coloca meu nome no sorteio do... A cartela de ovo, hein, Geron? Fazer um omelete à tarde. Pose.
0: Viu só? Coloca meu nome no sorteio, viu só? É, o mundo dos espertos, né? 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
1: 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Alô, Portunduva, bom dia, Celi.
3: Bom dia, José.
1: Bom dia.
3: Rogério, tá com uma música pra mim.
1: Eu queria ouvir
3: Sonho por Sonho com... Tá com o Leandro Leonardo.
1: Vamos tocar com o Leandro Leonardo.
3: Ah, esqueci o nome do cantor de canto.
1: Pode ficar sussa.
3: Mas sim, toca pra mim, Rogério.
1: Vamos tocar.
3: Se eu for atendida, eu ofereço aqui pra todo mundo aqui do distrito de Portunduva, meu cunhado Jamil, que tá dormindo.
1: É, o bicho ronca aqui dá medo, né? Olha lá, nunca vi. Que barbaridade.
3: Pra todo mundo que tá ouvindo.
1: Parece
3: aquele
1: gatão de armazém, né?
3: Pra você, tá?
1: Beijo no coração.
3: Ele tá aqui na cama, embrulhado na coberta aqui, Rogério. Ele tomou um monte de querosene e tá caído, tá desmaiado.
1: O bicho é forgado, né? O bicho é forgado.
3: Ele nem vai te incomodar agora, Rogério.
1: É bom mesmo.
3: Vai te incomodar até mais tarde.
1: É bom mesmo. Tá de ressaca, né? Deixa dormir, deixa dormir.
3: Vou ter um bom final de semana pra você, viu, Rogério?
1: Vamos sapecar seu som aí.
3: Bom final de semana.
1: Aumenta o volume e vamos fazer eco aí no Pato Novo. Beleza?
3: Viu? Ele brigou com o Saci ontem.
1: O Saci deu uma rasteira nele, que eu tô sabendo.
3: Saci com a Cazeba, o Saci bateu nele, que tá de cama, que tá de molho de cama.
1: Tô sabendo.
3: A girafa também, viu?
1: A girafa também, a mula sem cabeça também.
3: Obrigada, Rogério, fica com Deus.
1: Amém, beijo no coração. Aumenta
3: Rogério,
1: o volume.
3: No sorteio também,
1: vamos colocar,
3: tá?
1: Agora, vamos colocar agora. Fala, Jamil. Fala, entrega. Que barbaridade.
4: Rogério,
1: acordou,
4: eu acabei de acordar, você já tocou minha música?
1: Já toquei. Você fica dormindo, eu já toquei.
4: Alô, Júlio Banco?
1: Já toquei.
4: César Paulinho?
1: Já toquei.
4: Ah, então eu vou fazer pedido de novo, porque você não toca música nenhuma pra mim.
1: Tá bom,
4: raio que eu xingo você?
1: Eu mereço. Pode xingar,
4: mas
1: no
4: é
1: ligo.
4: O seguinte, ó.
1: Pode xingar,
4: tá,
1: no ligo, não tô nem aí.
4: César Paulinho, a loira do carro branco.
1: É, João Paulo e Daniel,
4: toca,
1: mané.
4: Nós fazendo favor.
1: Do César e Paulinho não tem ainda.
4: Aí. Eu não escuto nem, não toco, toca nenhum pra mim.
1: Não toco mesmo.
4: Da sua você toca, né?
1: Toco, da sua eu toco.
4: Agora, dá licença que eu vou voltar pra mim.
1: Você é forgado, rapaz.
4: Escutando o
1: Sério?
4: Tá no forgado, Sério. Tá no pé do cabeceiro aqui. Tchau, ficou mais comprido. Eu preciso ganhar meu pãozinho.
1: Vai.
4: Eu preciso tirar meu
1: pão. Alguma coisa na vida, pelo amor de Deus.
4: Vai, vai.
1: Vai logo, foi tarde, entendeu? Vai.
4: Põe o ovo no meu nome aí, viu?
1: Vamos socar ovo no seu.
4: Sorteio não, aqui.
1: Vamos carcar ovo no seu.
4: O
1: problema é seu, que você não tem mistura.
4: Meu Deus, não tem arroz branco, não.
1: Come arroz com cebola e tomate.
4: Se eu ganhar, você manda entregar aqui na minha casa, aqui, tá?
1: Ai, ai, ai.
4: Aqui na nossa, não. Vamos aqui de Porto Duvo. Obrigado.
1: Aumenta o som aí.
4: Vai.
1: O som já tá sapecando o seu rádio. Aumenta o volume aí. Vamos fazer eco na Porto Duvo. Sobe o som aí. Vai.
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0: 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Olha a hora, 9h32. 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
0: 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Tamo no topo, 15º andar da Lourenço Prado, prédio da Clube. Vamos botar pra baixo esse prédio na vala, né? Vamos envergar ele hoje, viu, Valéria? Vamos envergar ele hoje, não tamo nem aí, não. Depois faz outro. 25 Brasileiros, hein? Que barbaridade. Que barbaridade. Dê uma mexida aqui na programação pra gente poder atender o maior número possível de participações. Abraço lá pro meu amigo Edivaldo Lopes, Bianca, Kelly, Cauã, Cida, Ronaldo, Diogo, pessoal curtindo o nosso programa, nosso carinho, nosso muito obrigado. Minha amiga Rita de Macatuba, tudo bem? Ritinha, bom dia, sextou, pode crer. Hoje é sexta-feira, viu? Hoje é sexta-feira, minha amiga Rita de Macatuba. Obrigado pela companhia, obrigado pela sintonia. Ó, o beiço de mula aqui, ó.
3: Bom dia, ó.

0: Ele é aquele que quer participar do sorteio. Ele é chegado no ovo do Gustavo. Ele quer ovo lá do zap do ovo. Vou socar o ovo na turma aí. 30 ovos. Cartela gigante com 30 ovos. Manda mensagem pra cá. 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É, ele é chegado no chouriço também. O Gustavo tá fazendo chouriço lá também, é? Hã? Ô, Gustavo, você tá vendendo chouriço também? Porque o Val falou que é chegado no chouriço seu. Para de escrever! Para de escrever! Manda áudio se quiser.
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0: Já estamos de volta, manda mensagem pra cá, 997-22-1007, tem presente pra você do Zap do Ovo, cartela com 30 ovos. 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
1: Bom dia, meu amigo Rogério Moraes.
0: Quem é?
1: Agora eu vou falar pra você, viu?
0: Falar o quê?
1: Tomar gol da Austrália é pra acabar, hein? É o time do Palmeiras que tá lá, hein?
0: É, o timinho do
1: Toca
0: Palmeiras
1: pra
0: lá.
1: Mim aí. Zezé de Camargo e Luciano.
0: Ué.
1: Indiferença. Um abraço, meu amigo. E bom fim de semana pra você.
0: Opa, meu querido. Gratidão sempre, viu? Esse é o melhor comentarista esportivo do estado de São Paulo, é o Marmotinha. Esse sabe tudo e um pouco mais, é? Sabe tudo e um pouco mais. Galerinha, deixa eu falar um negócio, se amanhã não vem, hein? Amanhã, ó, amanhã a programação aqui é só moda no nosso horário aqui. Amanhã, sabadão, não tô aqui. Vai me mandar mensagem aqui, eu não vou responder, vai me xingar, entendeu? Ó, o cara tá lá, não atende, não responde, não vê, não põe no ar. Amanhã não vem. Amanhã tem casório do Armandinho. É, amanhã tem festa Boca Livre. Amanhã virá um óleo, uma fumaça. Não me viu, não, ninguém me viu, ninguém me viu. Entendeu? Amanhã já era, Zé Fini, amanhã não venho. Então, oi, daqui a pouco eu vou embora também, daqui a pouco eu já vou embora. Eu volto só segunda-feira, se Deus quiser. Tem festa, sabadão de festa. Boca Livre, Rango, festa, sabe o que é, né? Tem casório, casório, casório da chefia. Casório da chefia. Vamos zoar pra caramba. Não vem com esse negócio de passar a gravata, hein, irmãozinho? E lasqueira, hein? Então é o seguinte. Amanhã, Zé Fini. Até logo não me viu, hein? Goodbye, até logo não me viu. Tá? Vai mandar mensagem amanhã aqui. Fica me xingando aí, porque eu não vou te atender. Amanhã eu não tô aqui. Manhãs gravadeixa, só moda. Se ouvir música aí, até entupir, até enjoar.

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1: Sol com algumas nuvens ao longo da manhã, tarde e noite de céu limpo. O sol surgiu às 6:02. A lua é crescente e agora está 22 graus.
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5: Bom demais é ter você ligado na melhor e mais ouvida em todo o Centro-Oeste Paulista com mais uma edição do Agita. Tem presente pra você, manda mensagem pra cá, 14997-22007. 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
0: 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Bom dia, meu amigo Wagner Rogério de Souza, o Xará. Fala, Xará. Coloca meu nome no sorteio. Wagner Rogério de Souza, valeu, Wagnão. Gratidão sempre, meu querido. Tem presente pra você, manda mensagem pra cá, o WhatsApp tá premiado. Macatuba tá na parada.
3: Bom dia, meu amigo Rogério Moraes. Rogério, por favor, manda aí João Bosco Vinícius, querendo te encontrar. Valeu? Bom fim de semana aí. Falou.
0: João Bosco Vinícius, como é que chama a música? Ele falou, não deu pra entender. Meu amigo Ronaldo lá de Macatuba, lá do pessoal da oficina lá, né? Deixa eu ouvir de novo o áudio dele aqui, que eu não entendi o que você que ele me pediu, hein?

Manda mensagem pra gente aqui, figurinha. Valeu. Belezeira, viu, Alex? O que você quer, Alex? Isso aqui, Alex. Vai cuidar dos lagartão lá na Praça do Cemitério, hein? Tá lotado de lagarto lá na Praça do Cemitério em Matatuba. Toma, trata o lagartão lá que nem cachorro, que nem gato, na boca, né? Ração na boca. Aqueles lagartão sarado, pintado, sabe? Tá cheio lá. Meu amigo Nelsinho, da distribuidora de Vito. Fala, Nelsinho. Tá bom, meu querido? Olho no trânsito e eu viro colado na número 1 do Centro-Oeste Paulista. São mais de 6 cidades. 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

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Opa! Olha isso! Ó, que trilha pesada, hein?

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4: 10 horas e 6 minutos.
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0: Minha amiga Cíntia Corintianinha tá por aqui.
1: Bom dia, meu amigo São Paulino. Tudo bem?
0: Tudo ótimo,
1: meu. Estamos aqui agora na escuta, hein?
0: Boa.
1: Bora curtir meus 3 dias de folga, hein?
0: Que barbaridade,
1: hein? Não quero
0: hein?
1: Nem saber quem pintou a zebra, hein?
0: Nossa,
1: ótimo,
0: hein?
1: Final de semana, meu amigo.
0: 3 dias, hein? Que barbaridade, hein, Cíntia Corintianinha? Não vai prestar, hein? Não vai prestar, hein, Cíntia? Valeu pela companhia, minha querida. 10h13, vai mandando mensagem pra cá porque tem Renato Russo e companhia.

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1: Bom dia, Jorginho.
2: Fala, Rogério Moraes, bom dia, Jorginho, passando por aqui, tudo bem, meu amigo?
1: Tudo certo,
2: desejando uma ótima sexta-feira pra vocês e todos os ouvintes ligados aí na Clube FM.
1: Vambora, cara.
2: Sextou, hein?
1: Pode crer.
2: Capricha aí, manda um som pra gente, lá na Castela. Não é pressa, é pressão. Obrigado, hein?

0: Rogério Moraes. 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
0: Lotando no Zap aqui, não tá cheio. Quem é que tá agora aqui na fila? E tem fila de Zap. A fila aqui é igual a fila do postinho de saúde de madrugada, já tá lotado, né? Já tá cheio. Tiririca, carrapicho, tá cheio, né? Vamos lá, é a minha Rita! Ritinha, Macatuba!
4: Bom dia, Rogério,
0: bom
4: tudo
0: dia,
4: bem?
0: Tudo bem, melhor agora, né?
4: Toca uma música aí pra mim da Tina Turner, fazendo favor, abraço. Opa, fica com Deus.
0: Tânia, amém, obrigado, beijo no coração, viu? Gratidão sempre. Ó, minha amiga Giovana da Silva tal tá aqui, Rogério Bressan tá aqui, o Xará, Edinho também tá aqui, coloca meu nome no sorteio, Jamil tá aqui, aqui preciso ver o nome, não tem nome, Luciana Henrique Modesto de Abreu e Bitinga tá por aqui, minha amiga Cíntia Corintianinha, Jorginho, Damiana, Valdinho, tá cheio, hein? Equipe do Rômulo Frazão também tá por aqui. Lotado. Cheio, ó. Ó, trilha nova. Vamos ouvir a trilha nova aqui, ó. Ó. Penso que aqui é pressão, fi, ó. Ó. Sente a vibe aí. Aprende como é que faz. Não copia, não. Vamos trazer um som da Tina Turner, então, né? Aproveitando o embalo dessa trilha aí. Aproveitar o embalo dessa trilha aí. Tem outra aqui pra você também, zerada, ó. Novinha, ó. Já vou mostrar pra você. Ia mostrar depois da eleição, mas já vou mostrar pra você já. Agora chega. Tem outra aqui também, ó. Ó, ó, ó, ó. Ó. Não copia, não! Dez e vinte e sete agora. Daqui a pouco eu vou embora, amanhã eu não venho.

0: Indaiatuba. 10h30, 997-22, 2007 tem presente pra você na manhã de sexta-feira, amanhã mais que demais, bom dia, etc e tal. Tamo no ar com mais uma edição do Agita, bora dar um start aí no fim de semana. Alô, Ibitinga, capital nacional do bordado.
1: Bom dia, meu amigo Rogério, é o Luciano aqui, Ibitinga, tamo aqui na costura e ouvindo seu programa.
0: Boa!
1: Manda essa aqui pra nós, bagulho da bumba.
0: Agora!
1: Com virguloides. Sextou, hein?
0: Pode crer.
1: Será que já pode já? Começar já? Tomar uma ou não?
0: Cuidado. Cotacir. Cuidado, cuidado, senão você vai tomar uma, vai pegar o dedo na agulha da máquina, hein? Cuidado, devagar, devagar, devagar. Daqui a pouco pode.

25 para as 11. 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Abraço lá pro meu amigo Juscelino Rabesco. Tudo bem, Ju? Boa sexta-feira, meu querido. Bom final de semana. Obrigado pela companhia. Obrigado pela sintonia. Tá sempre ligado, curtindo o nosso programa, né? Valeu. Gratidão sempre. Vai mandando mensagem pra cá. 14997220007. 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Capricha aí, a gente agiliza por aqui. 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

0: volto já.
1: Voltamos bem rápido.
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0: Minha amiga Gigi tá por aqui. Tudo bem, Gigi?
1: Bom dia, Rogério. Aqui é a Giovana da Silva. Toca pra gente, Pedro Pecado.
0: Agora.
1: Uma boa sexta pra todos.
0: Valeu, Gigi. Bom final de semana, minha querida. Xará tá por aqui, Rogério Bressan também. Bom dia, Xará. Coloca meu nome no sorteio. Márcio Rogério Bressan mandou um sol pra gente aí. Mandou a foto aí do ovo. Valeu. Ah, o Edinho tá por aqui também. Fala, Edinho. Fala, Edinho.
2: Bom dia.
0: Ó, que vozeirão. Parece
2: Rogério
0: o Gil Gomes, né?
2: Moraes, de segunda a sábado, das 8 meio-dia.
0: Bora!
2: Vem pra clube, você também. Sextou, papai.
0: Olha, tá zoado, hein?
2: Bora tomar uma no seu Madruga.
0: É, bora. Vamos lá.
2: É o Edson daqui do Orlando Mento.
0: Só tomar umas panelas pra limpar aí a pigarra, viu? Ele tá com gripe, A Luzia tá por aqui também, olha, primeira participação com a gente aqui. Luzia, seja bem-vinda, viu, minha querida? Luzia Aion. Olá, Rogério. Bom dia, abençoado. Meu nome é Luzia, gostaria de participar do sorteio. Valeu, Lulu. Gratidão sempre, viu, minha querida? Lotado aqui de zap. Calma, pelo pecado, na palma da mão. Menos é mais. Simone Mendes. Simone Mendes.

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0: 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Vamos lá, Poates, 10h51 já, né? Daqui a pouco eu vou embora e amanhã não vem. Daqui a pouco eu vou embora e amanhã não vem. Amanhã tem festa, amanhã tem casório da chefia. É isso mesmo. Não tamo nem aí pra quem pintou a zebra, né? Tamo no topo do prédio da clube. 15º da Centro Empresarial. Prédio da clube.
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0: Daqui a pouco eu vou fazer o sorteio, não fica de bobeira não. Vamos envergar esse prédio aqui rabiscando esse céu do Centro-Oeste Paulista. Vamos botar o bicho pra baixo hoje na vala, né? Fala, Damiana! Bom dia!
2: Bom dia, Rogério Moraes. Tudo bem, tudo bem com você?
0: Melhor agora.
2: Quero
0: falando com você.
2: Sorteio da Damiana lá, então. Ferreira Lopes.
0: Obrigado,
2: Deus
0: viu?
2: Deus abençoe aí.
0: Amém.
2: O dia de
0: você
2: vocês.
0: Tá bem, viu? Gratidão sempre.

0: mais um som na hora da programação Biquíni Cavadão Timidez. 5 pras 11, hein? Tem presente pra você na manhã, mais que demais, manhã gigante, bom dia, etc e tal. Gratidão sempre pela enorme audiência. 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
0: Grava a hora e manda pra cá, grava a hora e manda pra cá, ó.
3: Fala pra mim, tá? Você fala pra mim, eu não entendo português.
0: Paraldo, 99722007, é pra lá que a gente vai. O Valtinho tá por aqui, tá pedindo passagem, né, meu irmão?
4: Bom dia, amigão.
0: Bom dia, amigão.
4: Manda uma música pra nós aí, das antigas aí.
0: Oh, vou arrepiar agora, hein?
4: Pessoal aí,
0: eu
4: pessoal
0: vou arrepiar agora, hein? Eu vou arrepiar agora,
4: turma da manhã, né?
0: É a turma da manhã, é a melhor, né, turma da manhã?

0: Bom dia lá pra minha amiga Cicinha de Lençóis Paulista, tudo bem, Cissa? Bom dia, sextou, manda a música pra nós aí, vai pra você o próximo som também. Vai pro meu amigo Rei lá em Agudos, gratidão sempre, hein? Obrigado, hein? Grava áudio e manda pra cá, grava áudio e manda pra cá.
1: Fala pra mim, tá?
0: Fala.
1: Você fala pra mim, eu não entendo português.

0: mais um puta som da hora na programação da sua rádio favorita, Everybody Free.
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0: Gravado e manda pra cá. 14997221007. Daqui a pouco a gente vai encerrar as participações, hein? 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
0: 11 horas e 3 minutos. Daqui a pouco a gente vai encerrar as participações, tá? 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
4: Fala pra mim, tá? Você fala pra mim, não entende português.
0: Entendeu? Então você tem que mandar áudio, 997-22-1007 com seu nome completo, para você participar do sorteio. Tem presente no zap do...

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1: 11 horas e 4 minutos.
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1: voltando na programação da Clube pra gente começar mais uma super sequência diretaça pra você na Number One. 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Fala, Luzia, tudo bem, Lulu?
2: Bom dia, Rogério, eu sou a Luzia. Só com uma música, pode ser qualquer uma do programa, das minhas amigas.
1: Beleza.
2: Coloca no sorteio.
1: Vamos colocar agora. Gratidão sempre, viu, Lulu? Próximo som, vou mandar pra mim, David, lá o pessoal lá no Cidade Alta, né? Bom dia, meu patrão.

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1: Rapidinho. 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
0: Boa, a Luana demais. Trouxe aqui pra gente, então, né? A Luana do OPEC, né? Trouxe aqui pra gente essa torta maravilhosa da padaria Delícias Reais, hein? Já vou sair já do ar pra comer. Daqui a pouco eu vou embora, amanhã não vem. Amanhã tem casório da chefia. Festança! Festança! É ou não é, Lorival? É
3: bom
0: ou não
3: dia,
0: é,
3: Rogério
0: Lorival?
3: Moraes. É ótima ou não sexta-feira, é? Ótimo final de semana pra todos nós.
0: Pra você Floridort, também, meu
3: da
0: brother.
3: SOS Acampamentos em Pedras. Trabalhando aqui no condomínio Manacás.
0: Bom trampo.
3: E ouvindo a melhor rádio.
0: Aí é bondade sua.
3: Hoje toca pra nós um Caça Negra, por favor. Eu ofereço para o Alemão, o Neto, que são da cidade de Marília, estão trabalhando aqui em Jaú. Para o Tião, pedreiro, e para o pessoal da Pedra Portuguesa que está aqui fazendo a instalação. Obrigado.
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0: Raça Negra, na palma da mão. 11h22, eu vou falar pra você, hein? 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Água na boca, não tem mais aí não, Luana? Pessoal do OPEC aí, não tem mais não? 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No seu bloco de notas aí, torta alemã. Já salva aí, coloca aí, ó. 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Coisa fina, coisa boa, deliciosa, viu? Vou falar pra você, hein? Será que sobrou algum pedaço? Acho que a Emanina tá comendo tudo lá. A turma tá lá no fundo comendo tudo. Ô! Oh, deixa um pedaço pra mim aí, hein? Vai comer tudo não, hein? Barbaridade, hein? Que barbaridade. 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
0: Oi, turma da manhã.
3: Oi, bom dia.
0: Ô, Valquíria, tudo bem, Val?
4: Bom dia, Rogerinho.
0: Bom dia, minha querida.
4: Ô, Rô. Fala, meu amor. Ótima sexta-feira pra você.
0: Pra você também, minha querida. Pode crer.
4: E ótimo final de semana, tá? Com muita graça de Deus e bênção na nossa vida e toda a região.
0: Opa,
4: só passei
0: sempre
4: pra desejar uma ótima sexta-feira.
0: Ô, Valquíria, beijo no seu coração, viu, minha linda? Excelente sexta-feira pra você, pra toda a família. E o nosso carinho, nosso muito obrigado. Continua liberado.
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0: Daqui a pouco a gente vai encerrar as participações, hein? Daqui a pouquinho, mais uns 5 minutinhos, tá? Mara, Igaraçu do Tietê, é a macro região conectada, ligada e interagindo em tempo real, né? Bom dia, Rogerinho! Já pode eu estar cedo? Pode! Claro que pode! Não é antibiótico pra ter hora, pô? Hoje é dia de ver o Saci andar de skate, né? É, hoje é! Pegar ele no colo, chamar ele de você... Aproveita e manda mensagem hoje, porque amanhã eu não tô aqui, hein? Vai ficar mandando mensagem aqui amanhã? Não vai ter ninguém aqui nesse horário aqui, hein? E aí depois você vai me xingar pra caramba, minha orelha vai arder lá no casório da chefia. Casamento do Armandinho amanhã. Casamento do Armandinho amanhã. Ó, toca Gina e Gina aí, o nome da música Malvada. Vamos tocar já. Daqui a pouco, né? Daqui a pouco eu vou tocar esse daí. Eu vou trazer o Queen agora. Vamos trazer o Queen. Queen Queres. Queen Queres. Mais 3 minutos só. Como diz o caipira. 3 minutos. Um ganhador ou ganhadora vai levar pra casa a bandeja com 30 ovos pra você passar o final de semana com ovo. Você não vai passar o final de semana sem levar ovo, não. Vamos socar ovo na turma. Vamos carcar ovo na turma. Bandeja gigante, 30 ovos, o zap do ovo que entrega grátis pra Jaú através do 999-084622. 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Vamos trazer o Queen, Queen Queres, papi paquígrafo. Quem é que pediu o Queen? Ah, é o pessoal do Cidade Alta, o David. É. 11h28. Viu? Oh. Tá sabendo que o Jardim Europa tá tudo liberado lá? Começou a vender lote? Tá tudo regularizado. Tá vendendo lote.

amanhã não vem. Amanhã tem casório, festança. Encher a pança, encher o bucho. Festança da chefia. Casório amanhã.

participação da sua rádio favorita, hein? Ó, a última participação chegou agora do meu amigo Edinho Fernandes de Bocaina. Participações encerradas pro sorteio. Se você quiser pedir um som, uma canção, uma música, mandar um abraço, desejar um bom final de semana, fica à vontade. Agora, para participar do sorteio, ó, as participações já estão encerradas. Quem mandou, mandou. Quem não mandou, não manda mais. Fica para a próxima, Zefini, né? Zefini, Zefini. Jardim Europa. 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
0: 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Rango da hora.

0: Dê o seu joinha, o seu coraçãozinho, faça seu comentário e compartilha a bicha, tá? Fazer o seguinte, eu vou ali e volto já.
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8: Tamo de volta, 11h45, o Edinho tá por aqui, tá a fim de falar na caixa de som, né, Edinho? Bom dia, meu irmão.
9: Boa tarde, Rogério, aqui é o Edson, por aqui da cidade de Bocaina, tem que ser.
8: Fala, meu querido.
9: Se der tempo, não sei se vai dar, toca uma música aí pra mim, hein? Hoje toca Copa Nova, volta pra mim. Queria aparecer pra todo mundo que tá ouvindo a rádio e pra vocês. Hein?
8: Grande abraço,
9: tá,
8: meu querido.
9: Ah, e meu colega quer ouvir o Roupa Nova também, o Whisky Go Go chama a música. Se der pra você tocar as duas.
8: Não tem tempo.
9: Mas agradece.
8: Obrigado. Beleza. Pela companhia. Valeu, hein? Bom final de semana, boa sexta-feira. Ariel Pacífico, o pessoal da CEPROM tá aqui, ó.
10: Bom dia, meu amigo, meu irmão Rogério Moraes, tudo bem com você? Olha, cheguei bem no finalzinho do programa, ainda deu tempo de desejar um final de semana a todos os ouvintes inteligentes da Clube FM.
8: Valeu, cara.
10: Meu querido, se der tempo, toca pra nós aí, Suspicious Minds, com aquele grupo maravilhoso, Agora Deu Samba. Beleza, meu rei? Bom fim de semana pra você, viu? Que Deus abençoe e te proteja. Boa festança amanhã, hein?
8: Valeu, bom final de semana, boa sexta-feira. Próximo som, a indicação da minha amiga Maraí Garaçu do Tietê.
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2: Previsão é de tarde e noite de céu limpo. Não tem previsão de chuva. O sol se põe às 18h10. A lua é crescente. Sem probabilidade de arco-íris. 29 graus.
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2: Abraço lá pro meu amigo Zé Turra. Valeu, Zezinho! Ótima manhã pra você, meu querido. Valeu, David. Gratidão sempre, viu, meu querido? Puta som da hora, hein? Puta som da hora aí, hein, David? Tá dando um trampo lá com calçado, né, meu irmão? Bom trampo aí, boa sexta-feira. Já ouvi seu áudio aqui. Já ouvi. É, dá pra fazer um bom um tropé aí, hein? Dá pra fazer um forfé aí, hein? Sonzeira, valeu, cara. Abraço pro pessoal aí do Cidade Alta. 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

0: 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Pra você que mandou mensagem, boa sorte, cruza os dedos aí, valendo pra você. Cartela gigante com 30 ovos presente lá do Zap do Ovo, do nosso amigo Gusta Ovo. Val Jackson é chegado no ovo do camarão, hein? O Valdeci Barbosa é chegado no ovo do Gustavo. Valendo pra você uma marmita média presente do restaurante Culé Brasileira. 11h54. Meio-dia tem o horário eleitoral gratuito obrigatório, viu? Meio-dia e 25 tem o Jornal da Clube, edição do almoço. Essa
1: bom
0: mensagem.
1: Dia, Rogério, aqui é Giovana da Silva. Toca pra gente o Pedro Pecado. Uma boa sexta pra todos.
0: Giovana da Silva, tal, é a grande vencedora de hoje, leva pra casa, hein?

0: Vamos embora, tá chegando o horário eleitoral gratuito agora, meio-dia e 25, tem o Jornal da Clube, edição do almoço, bom final de semana, boa sexta-feira, a gente agradece o carinho, a gente agradece a companhia, bom final de semana, a gente volta segundona, a partir das 8 da manhã, se Deus quiser. Valeu, galerinha! Eu tô indo nessa! De repente a gente se trova, tchau, tchau!
1: Rogério Moraes!

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25: 12 horas e 25 minutos.
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0: Boa tarde pra você, meu amigo. Boa tarde pra você, minha amiga. Tudo bem, povo de Deus? Todos sejam bem-vindos. É, sim senhor, sim senhora. Sexta-feira, né? Hã? Sexta-feira. Como é que vocês estão, hein? Como é que tá todo mundo aí? Tá todo mundo de bem, todo mundo de boa, todo mundo na boa. Então tá bom demais. Vamos começar? Sextou, né? Sextou e com isso o final de semana vai chegando. Já temos 32 graus de temperatura. Sim, senhor e senhora. 32 grauzinhos a temperatura neste exato momento. E sim, a onda de calor que estava sendo aí prevista pelos meteorologistas de plantão está começando a dar o ar da graça e vai chegar chegando, esquentar, esquentando. Ó, só pra você ter noção, a previsão máxima para hoje era 30, já estamos com 32, tá? Já passou a previsão máxima. Amanhã, de acordo com o pessoal do Climatempo, 34. 34 amanhã, 34 no domingo. Vocês sabem o que isso significa, né, gente? Se tá prevendo 34 é porque vai vir 35, 36, né? Não vai ter jeito, tá? Aí na segunda-feira, nossa senhora, segunda-feira tá bom, 34. Sabe quanto tá prevendo aqui pra terça-feira? Hã? Vocês sabem qual é a previsão da temperatura pra terça-feira? Isso aqui deve estar errado, né? 39 graus de temperatura. Vai bater os 40. Meu Senhor da Glória. Jesus amado do céu. 39 graus para terça-feira. Eu não quero nem ver. Ah, eu vou entrar dentro da geladeira e lá vou ficar. Aquela chuvarada toda e aquela queda de temperatura prevista para quarta já deu uma acalmada, viu? É, já não vai cair tanto a temperatura, não. Vem chuva, mas não cai tanto a temperatura, não, no meio da semana que vem. Mas para a outra semana, se é que isso vai acontecer. Vamos na torcida, né? Vamos dobrar o joelho, né? Nem na torcida, é na reza mesmo. Vamos dobrar o joelho e rezar para tudo bem esquentar, né, São Pedro? Tudo bem, não tem problema esquentar. Normal. Mas 39 graus, ô louco! 39 graus, não tem quem aguenta, velho. Não se abre um alicerce com 39 graus de sol, mas nem ferrando na batatinha. Você tá doido? Que é isso? Eu, hein? Bom, vamos lá, povo de Deus. Vamos começar mais uma edição do Jornalismo Clube. Sem perder muito tempo, porque senão o bicho pega diferente. Vamos lá direto com o vereador Fábio Souza? Vamos, agora no Jornalismo Clube? Vamos lá, Fabinho. É o seu, filho. Pode ir. Vai, manda bala aí.
1: Eu entrei com um requerimento, senhor presidente. Eu já tinha falado da importância. Senhor prefeito municipal, tem dinheiro em caixa de estar estruturando as secretarias, meio ambiente, do caminhão guindaste para fazer a poda de árvores ou cortar as árvores de alto risco com o caminhão guincho. É um caminhão necessário que precisa resolver esse problema crônico que nós temos na cidade de árvores de grande porte. Senhor prefeito, é necessário, a secretaria tem que ter esse caminhão guincho para fazer as podas das árvores de grande porte. Isso é um crime, é um absurdo, árvores condenadas com risco de cair enormes, prejudicar a nossa população, e nós não temos, a Secretaria do Meio Ambiente não tem o caminhão guincho. Emendando, nós temos só um caminhão para fazer a recolha das caçambas no município, que estava no CEPROM com o Márcio PX. Agora foi para o meio ambiente. Senhor prefeito, precisa comprar um caminhão. Estava no CEPROM, mandaram para o meio ambiente. O meio ambiente não vai dar conta. Ecoponto, cemitério, caçamba estacionária. É impossível, o secretário do meio ambiente. Vocês não perceberam isso? Precisa de um caminhão para o CEPROM também, para retirar caçamba, prefeito. Tem dinheiro para isso? Oh, meu Deus. Mas vamos lá. E esse requerimento, eu estou fazendo os questionamentos a respeito disso. Outro requerimento que eu entrei a respeito do prédio da antiga Polícia Civil, atrás ali da Santa Casa, na Paissandu número 1002, pasta 458, Cláudio. Nós, né, prefeito, pagamos tanto aluguel, secretarias pagam tanto aluguel para os amigos, esse prédio aqui ó, atrás da Santa Casa, que ele sai ali na Riachuelo, vocês lembram que os guardas patrimonial ficavam ali na parte da Riachuelo, precisa ver se esse prédio, se esse imóvel é do Estado, ou se transferiu para o município, precisa resolver, olha essa desgrama desse lixo. Ô, gente, então, o que eu queria pedir à secretaria, se esse prédio é do município, se é do Estado, se tem como pedir essa doação desse prédio para colocar uma secretaria, economiza no aluguel, uma determinada secretaria, ajuda, usa os prédios públicos, compra o caminhão que necessita, compra os equipamentos que as secretarias necessitam. Não é assim? Eu vou aguardar esse requerimento. Eu queria dizer ao Lampião que eu entendo a dor dele em relação ao campo municipal, Lampião. Você tem toda a razão. A gente cobra, porque a população nos cobra. Nós somos a ponte, mas nós não somos o prefeito. Nós não somos o secretário que o prefeito contratou. Nós não temos a caneta. Mas nós estaremos aqui cobrando, por exemplo, a UBS do Orlando Ometo, que judiação com aquela comunidade, prefeito. O senhor não tem a dimensão, o sentimento, a importância daquela UBS para aquela comunidade e região ali. É uma judiação, mas nós não vamos estar cobrando isso. Espero que isso o senhor tenha a mão na consciência e consiga. É lógico que houve problemas ali com uma empresa, papapá, teve que tirar. Então a gente vai aguardar, vamos acreditar que isso vai acontecer o mais rápido possível. Vários munícipes reclamando sobre medicamentos. É um absurdo o Daflon. Faz 2 meses que não tem Daflon. Esse projeto que passou aqui sobre medicamentos disponíveis e indisponíveis, que nossos vereadores aprovaram nessa casa, é importante esse projeto, população, por quê? É importante porque a secretaria vai ter o controle de todos os medicamentos através de um clique. Vai saber quantos Daflon vai ter no município, em toda a rede. Vai saber quanto medicamento tem, para fazer as licitações com antecedência, para que a nossa população não sofra, né, secretário? Lógico que a lei foi sancionada pelo senhor presidente, Jefferson Vieira, o senhor não teve a coragem de sancionar, né, prefeito? É uma lei do vereador Fábio Souza, mas que é importante para ter o controle dos medicamentos, para que possa fazer licitação com antecedência, porque vocês vão ter o controle dos medicamentos, dentro do sistema, todos os postos, farmácia, aí consegue fazer uma programação na licitação para que não falte medicamento para o nosso povo. Aí a população que não tem condições, que é um medicamento muito caro, né, tem até um áudio aqui, acabou passando esse áudio. Munícipe muito entristecido que ele não tem condições de pagar o Daflon, né? Então, e agora como é que fica, secretário? Por que está demorando essa licitação, senhor prefeito? Medicamentos, Daflon não tem como esperar, precisa tomar, né? Vamos aguardar, né? Como é importante o município ter o controle dos medicamentos disponíveis, saber a quantidade, se organizar a licitação com prioridade de tempo e prazo, para que o nosso povo não sofra. E outro assunto que eu queria dizer a respeito

0: ela dá assistência nas lâmpadas queimadas. O que eu tenho que defender aqui não é Ecovita, eu tenho que defender a população que está sofrendo. João, vai à noite no Cidade Alta, anda no Cidade Alta, quantos postes queimados. Aí a prefeitura vem questionar, porque a Ecovita, quando entregou o loteamento, que colocou as lâmpadas de LED, gente, a população paga a taxa de iluminação pública, a população paga IPTU, não se faz isso com aquela população. Vocês estão aonde, rapaz? Eu não quero saber. Vai lá ver, no finalzinho dos bairros, a loucura que é aquilo. Aí vem falar em segurança pública. Aonde está, prefeito? O loteamento entregou com a lâmpada de LED, não precisou o município colocar a lâmpada de LED, João. Mas tem que dar assistência à população, que paga os seus impostos. Agora vai ficar esperando na justiça. Como é que vai fazer? Andam lá, verificam. E no final dos, o final do bairro ainda se torna pior e mais perigoso. Aí não pode, né? Não pode o município fazer resolver a troca da lâmpada, porque a Ecovita que colocou e a terceirizada da Ecovita, que tem que fazer a manutenção, que está na garantia. Ô prefeito, olha para a população. Secretário, oh meu Deus, não se faz isso. O povo é pagador de imposto. É um absurdo. Essa semana eu vou gravar a situação daquela comunidade que paga seus IPTUs, seus impostos. A lâmpada de LED, o poste, Ecovita. E vocês também têm que ver o que pode resolver. Mas não pode deixar a população desse jeito. Quem é a prefeitura aqui? Quem é o prefeito?
1: Muito bem. 12 horas e 40 minutos, meio-dia e 40 na Clube. Vereador Fábio Souza, falando na palavra livre desta última sessão camarária aqui em Jaú, na segunda-feira, e você acompanhando agora, hoje, aqui na sua Clube FM, meio-dia e 40. Vamos lá. 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

0: 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Olha, e uma enfermeira de 48 anos foi presa em flagrante ontem, suspeita de deixar de oferecer cuidados básicos a idosos em uma clínica e residência geriátrica no bairro Vila Cardia, em Bauru. O estabelecimento foi interditado após uma fiscalização constatar condições consideradas inadequadas e situações que colocavam em risco a saúde dos 17 idosos que viviam no local. Segundo o registro policial, a mulher já havia sido advertida anteriormente pelos órgãos de fiscalização, mas mesmo assim o estabelecimento continuou funcionando de forma irregular. Durante a inspeção, as equipes encontraram 17 idosos, entre eles dois cadeirantes e uma pessoa com deficiência visual. A fiscalização apontou problemas na alimentação e na higiene do local. Segundo os órgãos responsáveis, não havia água filtrada ou mineral disponível para consumo. Os alimentos eram armazenados de forma inadequada. As refeições não ofereciam quantidades suficientes de proteína. E tem algumas fotos aqui, é uma nojeira. Também foram encontrados vestígios semelhantes a fezes de roedores nas áreas onde os alimentos eram preparados e distribuídos. As equipes ainda constataram acúmulo de sujeira e problemas na estrutura do prédio. Na área de medicamentos, a fiscalização encontrou remédios armazenados de forma inadequada, receitas desatualizadas e falta de registros diários sobre a administração dos medicamentos aos idosos. Após a interdição pela Vigilância Sanitária, a Secretaria Municipal de Assistência Social foi acionada para prestar atendimento e ajudar na transferência dos idosos para locais adequados. O caso também é acompanhado pelo Ministério Público de Bauru. Que vergonha, né? É. Um pai trata 10 filhos e 10 filhos não tratam um pai. Acho que nunca foi tão verdadeira uma música dessa, né? Um pai trata 10 filhos, viu? Um pai e uma mãe tratam 10 filhos, mas 10 filhos não tratam um pai, não tratam uma mãe. É uma vergonha isso. Uma vergonha vergonhosa. Sem comentário. Dá azia em sal de fruta, para não dizer outra coisa. Olha, pessoal, nossa, pelo amor de Deus, chega a me dar raiva isso. 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Ô, pessoal, e essa aqui? Meu Deus do céu. É cada uma que a gente não quer duas, não? Hã? É cada uma que a gente não quer duas. Um professor... Bauru de novo, hein? Bauru de novo. Um professor de uma escola estadual de Bauru foi afastado após ser acusado de assediar sexualmente uma estudante de 13 anos. A denúncia foi feita pela própria aluna, a direção do colégio, que orientou a família a registrar o caso na Delegacia de Defesa da Mulher, a DDM. De acordo com o boletim de ocorrência, o caso aconteceu terça-feira agora, enquanto a adolescente fazia uma prova. O professor se aproximou e fez perguntas constrangedoras sobre o sutiã que a jovem usava. Na sequência, ele pediu para que a aluna fizesse um pedido, afirmando que faria outro em troca. Sem compreender a intenção inicial e achando que se tratava de uma brincadeira, a menina respondeu. Nesse momento, o professor voltou a assediá-la e pediu que ela mantivesse o episódio em segredo. A adolescente relatou o ocorrido à mãe e à coordenação da escola. Em nota, a direção da unidade informou que acolheu a estudante, inseriu o caso no programa Conviva São Paulo e deu suporte à família para o registro da ocorrência na Delegacia de Defesa da Mulher. O professor permanece afastado das funções enquanto o caso é apurado pelas autoridades policiais e pela Secretaria de Educação do Estado de São Paulo. Segundo a mãe, A diretora escolar orientou o registro do boletim de ocorrência na DDM e explicou que o homem não era professor direto da jovem, mas acompanhava uma estudante surda na instituição de ensino. Ainda de acordo com o boletim, uma colega da adolescente também informou que já havia sido assediada pelo professor. Em nota, a Unidade Regional de Ensino de Bauru informou que repudia qualquer forma de assédio, que o professor foi afastado das funções e que uma apuração preliminar já foi aberta. A instituição informou ainda que acolheu a estudante, iniciou o processo de escuta ativa junto com o responsável pela jovem e registrou o caso no programa de melhoria de convivência e proteção escolar, o Conviva São Paulo. A escola também informou que a estudante será acompanhada por um profissional do programa Psicólogos nas Escolas. Parabéns à escola, parabéns à direção da escola, parabéns à maneira que o caso está sendo abordado. É claro que a gente aqui não está condenando ninguém, nem o professor, nem nada. Isso vai ser investigado, né, para realmente comprovar se houve ou não assédio, se é ou não verdade. É claro que a gente não coloca em dúvida nenhuma das partes. Isso, quem vai chegar a essa conclusão é a justiça, mas a escola agiu de maneira corretíssima, a direção da escola agiu de maneira corretíssima. Parabéns, este é o caminho, tá? Só por Deus, um caminhão mesmo, viu? Meu Jesus amado. Bom, vamos lá, vai. 12 horas, 12h54? Já? Ah, não, aí não tá dando não, fi. Aí não tem quem aguente, né? Tá acabando e não acabei aqui. 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Ai, ai, uma cervejinha gelada. 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Vou me estourar uma no finalzinho do dia. 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Pelo amor de Deus. 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Nossa senhora, estourar uma gelada, Senhor Jesus. 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E finalizo lembrando a você que o fim de semana tá aí. E o que que significa isso, Galiza? 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Já ligam a luzinha vermelha aí, porque animalzinho de estimação no fim de semana, se acontece alguma coisa, né? Tem que correr atrás de veterinário, né? E aí? 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A gente torce para que não aconteça nada, né? 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E se o veterinário tá viajando? 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Ó, tem quermesse em Bariri, tá? Tem quermesse em Bariri. É o último sábado agora, tem almoço no domingo. A gente já falou bastante sobre isso semana. Agora mês que vem começa a quermesse também do santuário em Bariri. E a gente vai dando um giro aí também na nossa região, beleza? Povo de Deus, povo de Deus, povo de Deus. Uma sexta abençoada, um final de semana de muita alegria. Você vai descansar, bom descanso. Você vai trabalhar, bom trabalho. Você vai curtir a família, maravilhoso, né? Que Deus te abençoe muito, viu? Te guarde, te proteja, te guie sempre. Evita confusão, evita briga. Tá chegando o momento da decisão da política. Desnecessário. Eu vejo famílias brigando aí por causa de lado político. Cara, põe uma coisa na sua cabeça, viu? Não vale a pena. Porque os negros não estão nem aí com você. Essa é a realidade. Então não vale a pena. Brigar por política não vale a pena. É mais fácil discutir com uma porta, né? Por isso que se tem uma coisa que eu não faço é discutir política. Eu tenho meu lado, meu posicionamento. Posso estar certo, posso estar errado, mas não vou discutir política, não vou. Pode ver aqui no meu Facebook, tem um monte de gente que entra, mete a boca pelo meu posicionamento. Então eu não vou discutir, eu não perco tempo discutindo política, tá? Até porque político nenhum paga minhas contas. É o meu trabalho que paga as minhas contas e ponto final. Então, vida que segue, fé em Deus, São Miguel Arcanjo, defendei-nos no combate. Quem como Deus? Ninguém como Deus. E a gente se vê, se Deus quiser, eu tenho certeza que Ele quer, na segunda-feira. A partir das 7h25. Semana que vem também acaba o horário político, né? Pelo menos o primeiro turno. Eu torço para que se resolva num turno só, mas não vai ser fácil. Para governo, eu tenho certeza, de Estado vai ser num turno só. Mas para presidência, pelo jeito, não. Mas vamos lá. Fé em Deus, sempre. Beleza? Tchau, moçada. Tchau, rapaziada. Tchau, povo de Deus. Bom final de semana. Até segunda. Tchau.
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4: 13:03.
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2: 14 horas e 3 minutos.
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5: Oi, excelente tarde, gente. E aí, como é que vocês estão? Tudo bem? De boa na lagoa, de leve na neve, tranquilaço. Chegamos pra mais uma tarde. E essa tarde, mais que demais, tarde diferenciada. Porque hoje é tarde de sexta-feira, né, gente? É 25 de setembro de 2026, setembro que tá indo com Deus, é primavera. 2:11, chegamos com tudo pra mais uma tarde. Que Deus abençoe a minha, a sua, a nossa tarde, o nosso fim de semana, que seja o melhor fim de semana das nossas vidas. E hoje, eu sei que é sexta, mas a gente vai voltar com a frase do dia, tá bom? Daqui a pouquinho eu vou trazer pra você a frase pra nossa tarde, a frase pro nosso final de semana, belezeira? Então aumenta o volume do seu som, chega mais aqui com a gente, arrasta o sofá e vem dançar com a gente, porque chegamos então, está oficialmente no ar, Dose Beat na Clube com Mirelle Domingos, sejam bem-vindos!
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2: Gostaria que vocês fizessem muito barulho para um parceiro meu. Will, Black Eyed Peas, representa! Chega aí, Will!

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1: Primavera. Legal demais. E a nossa primavera 2026. Sextou por aí? Por aqui sextou, graças a Deus, sextou bem cedinho, viu? Tão firme no Padway desde as 5h40 da manhã, mais ou menos. Acordamos cedo e vamos ficar por aqui, viu? Até as 6 horas da tarde, com muita música boa. 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Temos o final de semana todo pra aproveitar, sexta, sabadão e domingão, sempre na melhor companhia, rádio que é 100% você, a Rádio do Povo, a

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0: Vamos curtir um pior de boteco? É, Zeneto e Cristiano na melhor programação, aumenta o volume e vem curtir sua cestinha topzera das galáxias com a

0: Cícero.
1: Cê tá doido.
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7: Itapuí, previsão gostosa pro final de semana, hein? Mas amanhã o pau vai torar. Hoje marcam 30 graus, mas para esse final de semana a máxima é de 34 graus. Boa sorte, protetor e hidratação.
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0: muito boa. Boa tarde.
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2: 14 horas e 58 minutos.
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23: Primavera! Muito bem, muito bom! Show de bola, 3 horas e 5 minutos agora. Deixa eu aceitar a Isa aqui. Vamos ver se vai dar certo aqui essa parada. Pera lá. Pode ligar de novo, Isa. Vamos ver se nós vamos. Pode tirar do silencioso, Isa. Vambora, vamos ver se deu bom aqui. Uma boa tarde pra Isa. Tá aí comigo, Isa? Tudo certo?
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23: 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A gente segue por aqui curtindo a nossa super sexta-feira. Dessa vez com Raimundos na sequência. Aumenta o volume, vem curtir com a gente. Lugar ao Sol.
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0: agora mesmo. Garota Nacional com Skank. A galera aqui do WhatsApp da Clube participando com a gente, né? Esse pedido aí do Skank. Deixa eu ver aqui quem pediu certinho, porque eu tenho medo de falar o nome errado, né? Deixa eu pegar aqui certinho. É, a Cleonice pediu pra curtir Garota Nacional e nós acabamos de curtir, Cleonice. Um super beijo pra você, gatíssima. Obrigada pelo carinho, pela sintonia, pela participação. Tá aqui comigo também a Maísa Márcia. Maísa Márcia de Oliveira participando com a gente aqui da programação, aqui de Jaú mesmo. E ela pediu pra curtir Rich com Menina Veneno e nós acabamos de curtir, né? Faltando 2 minutos pras 3:30 da tarde. A gente segue por aqui atendendo a galera do WhatsApp da Clube. Tá aqui comigo meu amigo Vanderlei participando. Boa tarde, Vanderlei. Tudo certo por aí? Tudo bem?
1: Boa tarde, Mirella. Tudo bem?
0: Graças a Deus.
1: É o Vanderlei que tá falando aqui de Jaú. Mirella, hoje tá bom pra encostar o amigo no barcão. Tá mal uma gelada, hein? Ainda mais que esse solzinho quente. Rapaz, não vejo a hora de chegar às 5 horas logo pra ir embora e tomar uma gelada.
0: Dá 10 horas, mas não dá 5, né, Vanderlei?
1: Mirella, toca pra nós aí. Não sei se pode tocar no seu programa aí. A música do Zé Ramalho, do Edifício. Se puder tocar, eu agradeço. Oferece para nós aqui da Laje Barangona, que estamos trabalhando aqui, curtindo o seu programa e torcendo para fechar a sexta-feira com chave de ouro, hein?
0: Vai. Falou, fechar, Mirella. Vai fechar.
1: Forte abraço aí, que Deus abençoe o seu programa aí. E uma ótima final de semana.
0: Amém.
1: Vou mandar a foto para você aí do... Do prédio mais alto de Jaú.
0: Eu tô vendo.
1: Tô aqui do lado aqui.
0: Tá aqui. Alô, pertinho. Mirella,
1: forte abraço aí.
0: Um abraço, tá aqui pertinho de nós, né? Um abração pra você, Vanderlei. Ó, vou ver como tá aqui a música que você me pediu. A qualidade, se tiver bacana, a gente toca pra você, viu? Um abração pros meninos trabalhando aí, firmes e fortes. Dá 10 horas da noite, mas não dá 5 horas da tarde, né, Vanderlei? Um grande abraço pra vocês. Obrigada pelo carinho, pela sintonia, pela audiência. Daqui a pouquinho nós vamos falar de alguns parceiros, mas antes, vamos fechar esse bloco então atendendo a galera aqui do WhatsApp da Clube. Tá aqui comigo também o meu amigo Emerson participando. Boa tarde, Emerson. Fala comigo,
2: tudo certo? Boa tarde, Mirellinha. Tudo bem com você?
0: Graças
2: aqui é o
0: Deus.
2: Emerson, da pois cidade não. De Jaú.
0: Tudo
2: toca
0: bem?
2: Pra nós, hein? Trabalhador, seu Jorge, um forte abraço. Valeu!
0: Valeu, meu amigo. Você pede daí, a gente toca por cá, viu? Seu Jorge, trabalhador brasileiro. Zibi!

0: boa.
1: Muito boa. Boa tarde.
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0: Faltando 4 minutos para as 4 horas, na moralzinha, deixa eu trazer um recado especial para vocês. 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
0: Spaceman Hathaway, a canção que nós vamos curtir agora na sequência. Aumenta o volume. A sua tarde tá só começando. 4 horas em ponto, marcam agora.

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2: 16:03.
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1: Show de bola, acabamos de curtir Diego e Victor Hugo com Tubarões, 4 horas e 22 minutos. Só interromper a nossa programação musical pra falar de alguns parceiros. Vocês estão vendo que eu tô meio ofegante, né? Faz parte aqui, agora carregando meu pacotinho, faz parte demais. 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

já sextou, é sexta-feira, final de semana chegando. 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

0: Dancing Queen com Queen na melhor programação, né, gente? ABBA passando por aqui. Foi pedido especial do WhatsApp, seu Jamil no WhatsApp.
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2: Boa tarde, Mirella.
0: Boa tarde.
2: Eu, Jamil, do Cid de Potunduva. Toca pra nós, Queen, Mirella. Pra nós ouvir e pra feliz pra todo mundo. Daí daqui. Tchau.
0: Valeu, seu Jamil, Distrito de Potunduva, participando com a gente. Vamos curtir então uma canção do Queen, pode ser? A King of Magic, na melhor programação, aumenta o volume. São 4 horas e 43 minutos, vem com a gente até as 18 horas.
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4: Marcam agora 29 graus aqui em Jaú, predominantemente ensolarado. A máxima para hoje é de 31 graus e a mínima é de 16 graus no finzinho da tarde e início da noite.
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2: 17:05.
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0: Fat Family passando por aqui, 5 horas e 22 minutos. Pra você que tá chegando agora, seja bem-vindo. 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
0: Muito bem, e uma boa tarde pra você que tá chegando agora, mas a turma da tarde é a mais animada, a turma da tarde é a mais, né? A galera juntinho com a gente desde as 2 horas. Com muita música boa, é a nossa super sexta-feira, véspera de final de semana. E aí, qual a expectativa para esse último final de semana do mês de setembro, né? O último final de semana do mês, setembro que já foi com Deus, depois, gente, é outubro, novembro e Jingle Bell, já é Papai Noel, já é Peru, já é Chester, já é Natal, já é Ano Novo, é Amigo Secreto, é Confraternização. Vocês têm noção como voou o nosso ano de 2026? Tá voando, né, gente? E ó, só uma pausa aqui na programação musical pra falar com vocês de alguns parceiros, alguns patrocinadores, aqueles que fazem tudo isso acontecer, né? 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

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Manda um abraço especial aqui para Juliana. Juliana participando com a gente aqui de Boracéia. Oi, minha, aqui é a Ju. Toca pra gente, Já Sei Namorar com os Tribalistas. Vou tocar pra você, Ju. Grande beijo, gatíssima. Obrigada aí. A companhia de todo o nosso Centro-Oeste Paulista ligadinho com a gente, né? Você aí de Bariri, Bocaina, Boracéia, Itaju, Itapuí, Dourado, Trabiju, Boa Esperança do Sul, você de Mineiros do Tietê, você de Bauru, de Brotas, Iacanga, todo o nosso interiorzão, todo o nosso Centro-Oeste Paulista, Pederneira, São Manuel, todos ligadinhos aqui com a gente. Um prazer imenso receber vocês aqui. Já aproveita e manda pra nós aí como é que tá o tempo na sua cidade, como é que tá aí a frequência na sua cidade, tá tudo bem? Tá tudo, não tá chiando nada não, né? Tá dando pra ouvir bem, com a melhor qualidade de som? Manda aí pra gente, participa aí, interage, que a sua interação faz total diferença pra nós, viu? 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

0: Prometo pra vocês que é só mais dois recadinhos aqui. A gente já vai de música, viu? Não vamos ficar falando coisa nenhuma não, mas o recado agora é com você que vai pedir a sua diva em namoro, vai noivar ou vai se casar. Esse momento pede um anel especial. 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
1: Deve.
0: Ai, juro ai, que ai, são palavras do fundo do meu coração e são pro seu bem.
1: Você é meu amigo, né?
0: Juro.
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3: Muito bem, palavras de amigo, Tiaguinho passando por aqui, que top, hein, gente? Show de bola, Tiaguinho com Rodriguinho, faltando aí 10 minutos para 6 horas, a gente segue por aqui na nossa super sexta-feira.
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3: Já passando aqui para agradecer a todos vocês pela companhia maravilhosa na tarde dessa super sexta-feira. E um desejar para vocês um excelente, um excepcional final de semana. Que Deus abençoe aí a sua casa, o seu trabalho, sua noite, esse finzinho de tarde. Se for fazer um churrasquinho no final de semana, manda para nós a localização que nós vamos estar encostando, viu? E segundona, estamos de volta aqui em 100,7 a partir de 2 horas da tarde. Mas antes disso, vocês já sabem, final de semana, a melhor companhia aqui com a gente. E desde as 4 horas da manhã, seu amigão Fernando Foloni queimando o chão do rodeio com vocês. Então vem participar com a gente, que aqui você encontra as melhores programações. Esse foi o Dose Beat na Clube com Mirelle Domingos de hoje. A gente volta na segunda. Fiquem com Deus, que o Senhor te abençoe, te guarde e levante seu rosto sobre si e te dê paz. Bom final de semana, a gente. Até mais. Tchau, tchau.
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5: 18 horas e 2 minutos.
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1: Em Brasília, 19 horas.
0: Está no ar a Voz do Brasil. As notícias do governo federal que movimentaram o país no dia de hoje.
2: Olá, boa noite.
1: Boa noite para você que nos acompanha em todo o país.
2: Sexta-feira, 25 de setembro de 2026.
1: Vamos aos destaques do dia.
2: Medida provisória vai proibir as bets no país.
1: A partir da publicação da medida, não será mais possível fazer apostas online.
2: Jogadores terão até 5 de outubro para retirar o dinheiro disponível nas plataformas. Luana Karen.
3: Plataformas e aplicativos de jogos vão sair do ar no dia 6 de outubro.
1: E o impacto das bets nos jovens.
2: Estudo divulgado pelo Ministério da Educação aponta que apostas online podem afetar 2 milhões de estudantes. Edinaldo Júnior.
4: Pesquisa estima que 986 mil potenciais ingressantes deixaram de se matricular em 2026 por causa dos gastos com as bets.
1: Mais experiência para quem quer ser professor.
2: Programa que prepara futuros docentes dentro das escolas agora é lei. Gabriela Noronha.
5: A bolsa é voltada para os estudantes de licenciatura que recebem um incentivo financeiro e a oportunidade de atuar na educação básica.
1: Hoje, na apresentação da Voz do Brasil, eu, Mariana Jungmann e Luciano Seixas.
2: E acompanhe a gente ao vivo, acesse radiogov.ebc.com.br ou o canal Gov na sua TV aberta.
1: O governo federal decidiu, por medida provisória, proibir as bets no Brasil.
2: Quem tem os detalhes ao vivo é a repórter Luana Karen. Boa noite, Luana.
3: Boa noite, Luciano, Mariana, e boa noite aos ouvintes da Voz do Brasil. O ministro da Fazenda, Dario Durigan, anunciou três medidas tomadas pelo governo. A primeira determina a proibição das apostas online no Brasil, as chamadas bets. Por meio de medida provisória, que passa a valer a partir da publicação no Diário Oficial da União, as bets estão definitivamente proibidas no país. A MP também prevê medidas para impedir que esse tipo de propaganda chegue às pessoas e trata da devolução de recursos dos apostadores. A segunda iniciativa anunciada pelo governo é um projeto de lei em regime de urgência que será enviado ao Congresso Nacional com tipos penais para quem explorar ou operar apostas online no país. A terceira ação é uma nova versão do programa Desenrola, de renegociação de dívidas, que vai oferecer novas oportunidades para resolver dívidas antigas dos brasileiros. Sobre o mercado de bets, o ministro da Fazenda, Dario Durigan, destacou que as medidas adotadas pelo governo nos últimos anos, como a derrubada de mais de 70 mil sites de apostas ilegais, a proibição de que beneficiários de programas sociais fizessem apostas e a autoexclusão de mais de 1,5 milhão de pessoas das plataformas não foram suficientes para combater o comprometimento de renda da população e ainda trouxe um problema de saúde pública para o país.
6: E hoje a gente chega à conclusão que, mesmo feito esse esforço, a renda das famílias segue comprometida. Só no mercado que até então estava legalizado, a gente tem mais 60 bilhões de reais que foram para as empresas de apostas. 60 bilhões de reais que foram esterilizados do ponto de vista do uso das famílias, do uso na economia real. Mas mais que isso, nós estamos com um problema de saúde pública envolvendo as bets. Basta a gente ver os levantamentos, as pesquisas, casos de suicídio que a gente não pode admitir.
3: A partir da publicação da medida provisória que proíbe as bets, as empresas de apostas não poderão receber mais nenhum aporte dos apostadores. Os sites e aplicativos continuarão ativos apenas para que os apostadores resgatem o dinheiro já depositado na plataforma. Esses sites e aplicativos vão ficar online até as 23 horas e 59 minutos do dia 5 de outubro para que o cidadão cidadão possa retirar o dinheiro que resta. No dia 6 de outubro, às 0 hora, haverá determinação para lojas de aplicativos e para os conectores de rede para que haja bloqueio desses sites no país. As pessoas que não conseguirem resgatar o dinheiro até o dia 5 de outubro terão mais oportunidades, conforme destaca Dario Durigan.
6: Mesmo quem não conseguir até o dia 5 de outubro, a partir do dia 6 e 7, as empresas de apostas vão ter que individualizar o saldo remanescente, informar para os bancos onde elas já têm a conta, por onde passam as apostas, para que esses bancos, entre o dia 9 e dia 14, façam o redirecionamento dos recursos para os apostadores. Havendo qualquer dificuldade, a Caixa Econômica Federal vai estar à disposição para fazer essa intermediação final nesse processo.
3: O canal Fala BR está disponível para receber denúncias da população sobre o funcionamento de bets no país. O Fala BR pode ser acessado pelo site gov.br/falabr. Mariana e Luciano.
1: Obrigada, Luana Karim, pelas informações ao vivo aqui na Voz do Brasil.
2: Ainda falando sobre as apostas online, cerca de 2 milhões de estudantes universitários da rede privada têm a renda comprometida por conta das bets.
1: É o que apontam dois estudos divulgados hoje pelo Ministério da Educação.
2: Os levantamentos indicam que os gastos com apostas online aparecem relacionados a decisões de ingresso e permanência no ensino superior privado.
4: O Ministério da Educação divulgou informações de dois levantamentos do setor privado relacionados ao impacto das apostas online, as chamadas bets, sobre o ingresso e a permanência de estudantes na graduação. De acordo com os estudos, cerca de 2 milhões de universitários da rede privada podem ter a trajetória acadêmica afetada pelo comprometimento da renda com as apostas online. A pesquisa da Associação Brasileira de Mantenedoras do Ensino Superior, em parceria com a Educa Insights, estima que 986 mil potenciais ingressantes deixaram de se matricular em 2026 por causa dos gastos com as bets. Entre os já matriculados, 14% relataram atraso nas mensalidades ou trancamento do curso pelo mesmo motivo. Os dois grupos juntos somam cerca de 2 milhões de estudantes potencialmente afetados, considerando que a rede privada possui mais de 8 milhões de matrículas. Outro levantamento do Instituto Semesp aponta que 19,1% das instituições privadas pesquisadas já observaram relação entre apostas online e inadimplência de estudantes. Segundo o MEC, o comprometimento da renda pode afetar estudantes que dependem de políticas de acesso e financiamento, como o Programa Universidade para Todos, o ProUni, e o Fundo de Financiamento Estudantil, o FIES. Edinaldo Júnior para a Voz do Brasil.
1: Professor é algo que começa muito antes da sala de aula. Quem está se preparando também precisa aprender na prática, dentro da escola.
2: É isso que o PIBID, o Programa Institucional de Bolsa de Iniciação à Docência, ajuda a fazer. O estudante de licenciatura recebe uma bolsa e acompanha o dia a dia de uma escola pública ainda durante a faculdade.
1: E agora o programa virou política de Estado.
5: Entrar em sala de aula e viver a realidade das escolas públicas antes mesmo de se formar na graduação. A Bolsa PIBID, do Programa Institucional de Bolsa de Iniciação à Docência, é voltada para os estudantes de licenciatura que recebem um incentivo financeiro e a oportunidade de atuar na educação básica. Durante o período da Bolsa, eles apoiam os professores titulares em suas atividades e participam de projetos na comunidade escolar. Andressa Salles, aluna de licenciatura em Biologia na Universidade de Brasília, foi bolsista do PIBID. Há poucos meses de se formar, no fim do ano, ela conta que a experiência mudou seu olhar sobre a educação.
7: Exatamente por essa questão da gente ver, né, de que a educação ela abre um leque para a gente na questão de pesquisa, na questão de extensão com a comunidade, de ver que muitas coisas que a gente tem na nossa sociedade, a gente consegue plantar uma sementinha ali, né, com os meninos dentro da educação básica.
5: Criado em 2007, o PIBID funcionava com base em portarias e decretos presidenciais e agora virou lei. A nova legislação consolida o programa, dando mais segurança jurídica e garantindo a previsão no orçamento público. O texto define os objetivos do PIBID e as 5 modalidades de bolsa. Além dos estudantes, há bolsas para os docentes docentes das universidades e para os professores de escolas públicas que supervisionam os participantes. Denise Pires, presidente da Coordenação de Aperfeiçoamento de Pessoal de Nível Superior, CAPES, comentou a nova lei.
8: É o programa de iniciação à docência para fortalecer e qualificar a formação de professores de educação básica.
5: Juliana Corrêa da Silva, coordenadora institucional do PIBID na Universidade Federal do Rio de Janeiro, fala da importância do programa para a formação de novos professores.
9: É a partir desse programa que os professores em formação têm seus primeiros contatos com a escola como lugar de formação profissional também. Então eles conhecem o ambiente em que eles vão atuar. Essa articulação entre universidade e escola é bastante positiva no fortalecimento e na melhoria mesmo desses cursos de formação de professores.
5: Segundo a nova lei, o PIBID deve abranger diferentes contextos da educação básica, com destaque para a educação do campo, indígena, quilombola e de jovens adultos. A quantidade de bolsas dependerá da disponibilidade orçamentária e de regulamentação da CAPES. Os projetos apresentados pelas universidades devem priorizar a formação prática dos futuros docentes. Reportagem Gabriela Noronha.
2: E está chegando a hora do Enem. E quem faz a prova em Libras, que é a língua brasileira de sinais, já tem uma ferramenta para se preparar.
1: É a plataforma Enem Libras.
10: A plataforma Enem Libras já está disponível para consulta para candidatos ao exame que dependam de conteúdos adaptados para estudo, prática e familiarização com o formato da videoprova. Além de edições anteriores de videoprovas do Enem, os interessados podem acessar cadernos de questões em língua portuguesa, gabaritos e a cartilha de redação em Libras. São edições de provas em vídeos desde 2017. A plataforma também apresenta uma interface semelhante à utilizada na aplicação oficial do exame, permitindo conhecer a organização do ambiente e a dinâmica de navegação da videoprova. As provas do Exame Nacional do Ensino Médio, Enem, serão aplicadas nos dias 8 e 15 de novembro em todo o país. No primeiro dia serão aplicadas as provas de linguagens, ciências humanas e redação. E no segundo dia, provas de matemática e ciências da natureza. O endereço da plataforma é o enemvideolibras.inep.gov.br. Dilson Santa Fé, para a Voz do Brasil.
2: Mais de 400 celulares foram apreendidos até agora pelas forças de segurança em estabelecimentos prisionais em todo o país.
1: A ação é resultado da nova fase da Operação Mute, que começou na última segunda-feira e busca desarticular a comunicação de criminosos em presídios.
2: A operação é coordenada pelo Ministério da Justiça e Segurança Pública em parceria com as Secretarias de Administração Penitenciária, Polícias Penais e demais órgãos responsáveis pela gestão do sistema prisional nos estados.
1: E também em operação coordenada pelo Ministério da Justiça e Segurança Pública, mais de 41 mil pessoas foram presas desde julho em todo o país durante a Operação Mulher Segura.
2: A ação combate crimes de violência contra a mulher e também reforça o atendimento e a proteção às vítimas.
1: Coordenada pelo Ministério da Justiça e Segurança Pública, a operação reúne forças de segurança estaduais e federais e tem caráter permanente.
11: A Operação Mulher Segura já prendeu mais de 41.800 pessoas em todo o país. Deste total, mais de 35 mil foram em flagrante. Entre os crimes mais frequentes estão lesão corporal, ameaça e descumprimento de medidas protetivas. A ação é coordenada pelo Ministério da Justiça e Segurança Pública e reúne forças de segurança estaduais e federais. Em pouco mais de 100 dias, a operação atendeu mais de 161 mil vítimas e cerca de 100 mil medidas protetivas de urgência foram acompanhadas. A ação, que começou em 1º de junho, é permanente e prevê ainda atividades de prevenção e atendimento às vítimas. Thaís de Araújo, para a Voz do Brasil.
2: Reforçando, denúncias de violência contra a mulher podem ser feitas pelo Ligue 180.
1: Casos mais graves devem ser encaminhados imediatamente para atendimento emergencial de segurança pública pelo telefone 190.
2: Quer saber como está a segurança na sua região? O Mapa de Segurança Pública 2026 reúne os principais dados sobre crimes em todo o país.
1: Essas informações ajudam estados e municípios a identificar os problemas de cada região e planejar ações para prevenir e combater os crimes.
12: O mapa da Segurança Pública Nacional, produzido pelo Ministério da Justiça e Segurança Pública, reúne 30 indicadores criminais informados pelos estados e o Distrito Federal. As estatísticas formadas a partir daí apoiam os gestores na formulação de políticas públicas, como explica o diretor de Gestão e Integração da Informação do Ministério da Justiça e Segurança Pública, Joaquim Carvalho.
13: Dá suporte para o gestor público fazer o acompanhamento, a evolução desses indicadores, e isso permite que tenhamos uma política pública mais efetiva.
12: A edição de 2026 inclui dois novos indicadores: tentativa de feminicídio e estupro de vulnerável. Para o diretor Joaquim Carvalho, a análise desses dados amplia o monitoramento da violência contra a mulher e contra as crianças e ajuda a prevenir esses crimes.
13: A gente passa a entender o fenômeno da criminalidade. Isso oferece subsídios mais qualificados para a formulação e o aperfeiçoamento dessas políticas públicas voltadas especialmente à prevenção e ao enfrentamento dessas violências.
12: O mapa da violência deste ano mostra, entre outros dados, mais de 25 mil mortes no trânsito no Brasil no ano passado, 85 mil pessoas desaparecidas e mais de 8.570 roubos de carga em todo o país. Reportagem Graziele Bezerra.
2: O mapa pode ser consultado em gov.br/MJ.
1: O Ministério da Saúde pediu à Conitec avaliação para incorporar ao SUS as chamadas canetas emagrecedoras, usadas no tratamento da obesidade.
2: A Conitec é responsável por assessorar a inclusão, exclusão ou alteração de medicamentos, produtos, exames e procedimentos no Sistema Único de Saúde.
1: A proposta inclui medicamentos à base de semaglutida e liraglutida, que são princípios ativos usados nas canetas de GLP-1.
2: O documento aponta a redução em cerca de 70% dos preços desses medicamentos no Brasil em menos de um ano, e que o país possui a maior variedade desse produto no mundo, com 25 opções disponíveis atualmente.
1: A comissão tem 180 dias para analisar o pedido.
2: Agências da Previdência Social distribuídas por 20 estados em todas as regiões do país farão mais um mutirão de atendimentos esse fim de semana.
1: Os atendimentos vão ser focados na realização de perícias médicas e avaliações sociais, etapas que são obrigatórias para a concessão de benefícios.
2: Para ser atendido, o cidadão precisa agendar pelo site ou aplicativo Meu INSS ou por ligação para a Central 135.
1: A presidente do INSS, Ana Cristina Silveira, detalha a quantidade de vagas oferecidas neste sábado e domingo e fala sobre os mutirões.
14: Só nesse final de semana nós temos 23 mil vagas no Brasil todo. E esses mutirões é para fazer atendimento de perícia médica e de avaliação social. É importante mencionar que os mutirões foi de fundamental importância para a gente ter controle do nosso atendimento. Esse ano a gente já atendeu mais de 300 mil pessoas em mutirões.
2: Quando a gente viaja, tem muita coisa que pesa na escolha de um destino. O preço, a hospedagem, a segurança e até as opções de passeio.
1: E o Ministério do Turismo quer entender melhor esses hábitos de quem viaja pelo Brasil.
2: Para isso, uma pesquisa vai ouvir cerca de 22 mil visitantes em 50 municípios de todas as regiões do país.
15: O Ministério do Turismo e o Itaipu Parque Tech realizam a Pesquisa Nacional de Demanda Turística. Até 3 de outubro, pesquisadores vão ouvir cerca de 22 mil turistas de 50 municípios das 5 regiões do país. Segundo o ministro do Turismo, Gustavo Feliciano, o objetivo é conhecer melhor a realidade do setor em cada região.
16: Então a pesquisa ela vem exatamente para poder nos dar um panorama que nós estamos vivendo e para que a gente possa, né, recolhendo os dados mais apurados e fiéis do momento turístico que nós estamos fazendo, implementar políticas públicas consistentes.
15: As entrevistas são presenciais e feitas por pesquisadores identificados com crachá em pontos de circulação e concentração de visitantes. Podem participar brasileiros e estrangeiros com 18 anos ou mais que não moram no município pesquisado e tenham realizado ou pretendam realizar pelo menos um pernoite no destino. O questionário aborda transporte, hospedagem, tempo de permanência, planejamento da viagem, motivos para escolher o destino, atividades realizadas, gastos e avaliação da experiência. Também são analisados aspectos como infraestrutura, segurança, acessibilidade, conectividade e preços, explica Yuri Benites, diretor de turismo do Itaipu Parktec.
17: Então, quando a gente fala da oferta e essa visão, né, de um turismo como um fenômeno que acaba movimentando pessoas e ocupando diversos serviços, quando, né, as pessoas nos auxiliam em responder por que elas estão indo, como elas estão indo, com que frequência, nos auxilia na construção de um plano municipal e, por consequência, no plano estadual e no plano nacional, que preveja melhores estruturas para que esse turismo continue acontecendo.
15: Os dados vão ajudar a identificar o perfil e as necessidades dos turistas e a orientar políticas públicas e investimentos. Os resultados, com informações por município, serão disponibilizados no Observatório Nacional de Turismo Sustentável, com previsão de lançamento até abril de 2027. Reportagem Pablo Mundim.
1: E hoje vamos falar de um destino turístico brasileiro conhecido pelas flores. É o Olambra, no interior de São Paulo, que é responsável por 40% da produção nacional de flores e plantas ornamentais.
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2: Olambra, no interior de São Paulo, já é conhecida como a capital nacional das flores.
1: Agora, a cidade ganhou projeção internacional. Foi escolhida pelo Ministério do Turismo para disputar o selo Melhores Vilas Turísticas do Mundo, da ONU Turismo.
2: No destino, a tradição europeia dá o tom dos passeios. E com a chegada da primavera, tudo fica ainda mais colorido e cheio de atrações para quem gosta de flores, natureza e gastronomia.
19: Época do ano em que parece que o Brasil inteiro ganha novas cores. A primavera chegou e no interior de São Paulo existe uma cidade onde ela parece durar o ano inteiro. Olambra é conhecida como a capital nacional das flores e basta andar pelas ruas, visitar os campos ou olhar para um dos cartões postais da cidade, o Moinho dos Povos Unidos, para entender por quê. A pouco mais de 130 quilômetros da capital paulista, a cidade preserva marcas da imigração holandesa na arquitetura, na gastronomia e nas tradições culturais. Mas em Olambra, a história também floresceu na agricultura. A floricultura virou a principal atividade econômica do município. Olambra responde por 40% da produção brasileira de flores e plantas ornamentais e por 80% das exportações do setor. É uma paisagem que atrai turistas, movimenta negócios e transforma o campo em cenário de passeio. Segundo o guia Armando Carrasco Júnior, na primavera, quando os jardins e os campos ganham ainda mais destaque, a cidade recebe visitantes que buscam eternizar momentos importantes.
20: Então, a primavera tem uma demanda grande, tem em relação com a Expo Flora, né, que é a festa das flores, mas vem muita gente para fotografar, fazer ensaio fotográfico, casal, pré-wedding, gestante, debutante, mas o pessoal vem para passear mesmo, para curtir os restaurantes, culinária típica holandesa, que além da produção de flores, Olambra é uma cidade colonizada por holandeses, então a cultura é muito presente na cidade, né, gastronomia, arquitetura, então muito da cultura, a cultura holandesa é muito forte ainda aqui.
19: Para fotografar, sabores para experimentar, histórias para conhecer. E Olambra também está sendo reconhecida por esse conjunto. A cidade está entre os 7 destinos brasileiros indicados pelo Ministério do Turismo para disputar o selo Melhores Vilas Turísticas do Mundo da ONU Turismo. A seleção valoriza lugares que preservam patrimônio, natureza, sustentabilidade e formas de vida tradicionais. O resultado será anunciado em dezembro, em Buenos Aires. E quando a floricultura cresce, não é só quem planta que ganha. A cadeia envolve quem produz, quem vende, quem trabalha com turismo, quem recebe os visitantes e quem transforma a matéria-prima em experiências. Em Olambra, essa relação fica visível por todos os lados, como explica a produtora de flores, Marisa Granchelli.
21: As casas também são diferenciadas, a fachada típica holandesa, sempre com muitas plantas. Eu acredito que o turista acaba sendo abraçado pelas flores, pela simplicidade delas. A cidade é muito charmosa, né? E as flores encantam. A flor, ela traz isso, né? Ela traz carinho, ela traz emoção.
19: Talvez seja justamente essa sensação que a cidade procura provocar. Não apenas olhar para as flores, mas estar dentro delas. Caminhar, fotografar, comer, conhecer a história e perceber como uma atividade agrícola ajudou a construir a identidade de um destino turístico. Com sonorização de Reinaldo dos Santos, reportagem Karine Melo.
1: Na próxima semana, a Voz do Brasil vai levar você para o Pantanal, mais especificamente para conhecer a Transpantaneira, em Poconé, no Mato Grosso.
2: Ao longo dos cerca de 140 quilômetros da estrada, as margens viram um verdadeiro observatório a céu aberto. Pelo caminho dá para avistar jacarés, capivaras, tuiuiús, sucuris, várias espécies de aves e até onça-pintada.
1: É um passeio que mistura aventura, contato com a natureza e principalmente a importância de preservar a vida selvagem no Pantanal.
2: E essas foram as notícias do Governo Federal.
1: Uma realização da Secretaria de Comunicação Social da Presidência da República.
2: Com produção da empresa Brasil de Comunicação.
1: Fique agora com as notícias do Poder Judiciário e do Congresso Nacional. Boa noite, um bom fim de semana.
2: A gente volta na segunda-feira. Boa noite, até lá.
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6: Processo que envolve pagamento de precatórios à usina Sucro Alcooleiras é remetido ao plenário do STF.
22: TSE informa que e-título poderá ser baixado e acessado no dia da votação.
6: STJ mantém decisão que determinou a provedor desvincular nome de pessoa de resultados desabonadores em buscas na internet.
22: Boa noite, eu sou o Leandro Bezerra.
6: E eu sou Walter Lima.
22: O ministro Gilmar Mendes, do Supremo Tribunal Federal, remeteu ao plenário o processo que discute a unificação de entendimento sobre o pagamento de precatórios a usinas sucroalcooleiras.
6: A decisão de encaminhar o caso ao plenário já está valendo, mas será submetida a um referendo da segunda turma em sessão virtual, que começou nesta sexta-feira e termina no próximo dia 2 de outubro. Carolina Chaves.
23: Várias usinas cobram da União indenizações por prejuízos sofridos com a política de controle e fixação de preços do açúcar e do álcool nas décadas de 1980 e 1990. Agora o ministro propõe que o plenário defina se uma decisão do STF sobre esse tema, que tem repercussão geral, será aplicada a todos os casos em que a União foi condenada a indenizar usinas sucroalcooleiras. De acordo com um levantamento de riscos fiscais, apresentado pela União, em caso de derrota, os valores devidos podem ultrapassar 103 bilhões de reais, o que, segundo o ministro Gilmar Mendes, pode impactar a meta fiscal e despesas orçamentárias.
22: E título poderá ser baixado e acessado no dia da votação nas eleições 2026.
6: O Tribunal Superior Eleitoral prepara a infraestrutura para garantir a estabilidade do aplicativo nos dois turnos. Estevam Furtado.
24: O anúncio foi feito pelo presidente do TSE, ministro Cássio Nunes Marques, na sessão plenária desta quinta-feira. A Justiça Eleitoral está reforçando a infraestrutura e concentrando esforços para garantir o funcionamento estável do aplicativo e-título durante os dias de votação. O app reúne serviços como consulta à zona e à sessão eleitoral, emissão de certidões, justificativa de ausência e pagamento de débitos eleitorais. Mesmo com a previsão de funcionamento durante os dias de eleição, a justificativa eleitoral recomenda que o eleitorado baixe o aplicativo e faça a ativação com antecedência. A medida ajuda a reduzir a concentração de acessos e permite conferir os dados antes da votação.
22: Provedor deve desvincular nome de pessoa de resultados desabonadores em buscas na internet.
6: O Superior Tribunal de Justiça manteve a decisão da Justiça no Espírito Santo. Fátima Uchoa.
25: A mulher ajuizou ação contra provedores de busca para não ter o nome vinculado a resultados sobre um episódio que alcançou grande repercussão na mídia. A Justiça capixaba determinou o rompimento do vínculo entre o nome da mulher e os resultados de pesquisa indicados no processo sem excluir notícias e vídeos. vídeos. Ao manter essa decisão, o STJ pontuou que, em casos excepcionais, é possível desvincular o nome da pessoa de resultados desabonadores quando a busca é feita exclusivamente pelo nome e não há interesse público em manter essa associação. A medida não se confunde com o chamado direito ao esquecimento, considerado pelo STF incompatível com a Constituição. A relatora foi a ministra Nancy Andrighi.
22: Trabalhadora grávida é condenada por apresentar atestados médicos falsos.
6: A decisão é da Justiça do Trabalho em Mato Grosso. Marla Lacerda.
3: A trabalhadora prestava serviços de limpeza em escolas municipais e apresentou 5 atestados para justificar faltas ao trabalho. Durante o processo, as unidades de saúde citadas nos documentos informaram que não emitiram os atestados. Com isso, o juiz manteve a demissão por justa causa e reconheceu a ocorrência de má-fé. Além de ter os pedidos negados, a trabalhadora deverá pagar à empresa uma multa de 9,9% do valor da causa por ter insistido que os documentos eram verdadeiros.
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22: A você uma boa noite.
6: Um bom fim de semana e até segunda-feira.
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1: Eu sou Humberto Pinheiro e estes são os destaques de hoje do Jornal do Senado, que começa agora. Frente parlamentar cobra agilidade no socorro a produtores rurais. Projeto que garante estabilidade para grávida em emprego temporário vai passar por nova votação. Senado analisa proposta que regulamenta a profissão de optometrista. Boa noite. A Frente Parlamentar da Agropecuária intensificou a cobrança ao governo federal por medidas que agilizem a liberação dos créditos para a renegociação de dívidas rurais. A bancada alerta que o socorro financeiro não está chegando aos produtores rurais na velocidade e na escalada necessárias para conter as consequências do endividamento no campo. Repórter Douglas Castilho.
2: Editada para socorrer agricultores atingidos por eventos climáticos adversos e pela consequente queda nos preços das safras, a medida provisória autorizou a renegociação de dívidas rurais com prazos de pagamento e taxas de juros mais vantajosos. Apesar dos incentivos, a frente apontou em carta aberta entraves burocráticos que retardam a concessão dos financiamentos pelas instituições financeiras, como a exigência de laudos agronômicos para comprovar as perdas de renda bruta. A MP ainda está em análise no Congresso e pode ser aperfeiçoada. Uma das possíveis modificações foi adiantada pela vice-presidente da frente no Senado, senadora Tereza Cristina, do PP de Mato Grosso do Sul, e se refere ao novo Fundo Garantidor de Crédito Rural para cobrir as operações de crédito.
3: Nós vamos precisar discutir um pouco mais, porque talvez precise de alguma medida legislativa para que ele seja criado, mas já está na medida provisória dizendo que ele será criado. Isso é muito importante, é um grande avanço para a agricultura brasileira.
2: Outra crítica dos parlamentares envolve a obrigação do pagamento de juros já durante os 2 anos de carência do principal da dívida, o que compromete o fluxo de caixa do agricultor.
1: Produtores rurais podem ser beneficiados caso a Comissão de Assuntos Econômicos aprove a criação de um programa de armazenagem rural. O projeto de lei busca ampliar a capacidade de armazenar grãos e oleaginosas nas propriedades rurais do Norte, Nordeste e Centro-Oeste. A proposta prevê ainda uma linha de financiamento com recursos dos fundos constitucionais de financiamento dessas regiões para a construção de novos silos e armazéns. A finalidade da proposta é reduzir perdas na produção agrícola e melhorar a logística no campo. Com isso, podem ser beneficiados produtores rurais, pessoas físicas ou jurídicas, associações ou condomínios formais que cultivem até 1.500 hectares. Se aprovado, o programa terá vigência de 10 anos, prorrogável por mais 10. Um projeto que trata da estabilidade para grávidas em emprego temporário vai passar por mais uma votação na Comissão de Assuntos Sociais. Uma emenda incluiu as mães adotantes entre as beneficiadas pela proposta. Repórter Pedro Pincer.
4: A Comissão de Assuntos Sociais deve votar em turno suplementar um projeto que reforça a garantia de emprego para mulheres que engravidarem durante um contrato temporário. Pela proposta, a trabalhadora não poderá ser demitida desde a confirmação da gravidez até 5 meses depois do parto. A regra vale para contratos com prazo definido, de experiência, de aprendizagem, de safra e de trabalho temporário. Também vale para quem trabalha de forma intermitente. Hoje, esse direito é reconhecido com base em decisões do Supremo Tribunal Federal e do Tribunal Superior do Trabalho. A relatora, senadora Jussara Lima, do PSD do Piauí, também prevê a garantia de emprego para quem adotar uma criança e tiver a guarda provisória para a adoção.
5: A emenda não altera a finalidade do projeto. Ao contrário, fortalece sua execução prática e harmoniza a proposição com a Constituição, a CLT, a legislação previdenciária e a jurisprudência predominante. Esse projeto de lei vai ao encontro de políticas de proteção à maternidade.
4: A estabilidade provisória vale ainda que a confirmação da gestação ocorra no período do aviso prévio, seja ele trabalhado ou indenizado.
1: A profissão de optometrista pode ser regulamentada em breve. Um projeto do Senado traz regras para a formação mínima e o exercício da atividade. Repórter Lana Dias.
6: De acordo com o projeto, o profissional, que deverá ser formado em bacharelado ou tecnologia em optometria, será responsável pela realização de exames para avaliar a acuidade visual, refração e visão binocular e pela emissão de prescrição optométrica de lentes oftálmicas e de contato. Todos os procedimentos não poderão ser invasivos nem medicamentosos. Ao reconhecer sinais, sintomas ou resultados que indiquem suspeita de alguma condição, o optometrista deve encaminhar a pessoa ao serviço de saúde. O senador Dr. Irã, do Progressistas de Roraima, que é médico, ressaltou que mesmo que a atividade do optometrista seja regulamentada, é imprescindível o papel do oftalmologista.
7: Os pacientes, às vezes, quando vão fazer um exame com optometristas, terminam sendo atendidos de maneira incompleta. E muitas vezes eles saem lá com óculos prescrito, mas eles terminam por negligenciar o diagnóstico de uma doença que poderia ter sido feito de uma maneira muito precoce.
6: O projeto deixa claro que o optometrista não deve diagnosticar doenças, prescrever ou administrar medicamentos e fazer procedimentos cirúrgicos ou invasivos.
1: O senador Jaime Campos, do União de Mato Grosso, manifestou preocupação com a segurança nas áreas de fronteira. De acordo com ele, o Brasil possui cerca de 17 mil quilômetros de fronteiras terrestres e 11 estados convivem com o desafio de impedir a entrada de drogas e armas, além de combater o contrabando, o tráfico de pessoas e o crime organizado. Na avaliação do parlamentar, não é justo que os estados fronteiriços suportem sozinhos o custo de proteger uma área que interessa a todo o país. Diante desse cenário, Jaime Campos destacou a relevância da chamada PEC da Segurança Pública. A medida, que já foi aprovada na Câmara dos Deputados e está em análise na Comissão de Constituição e Justiça do Senado, propõe redefinir regras no setor, como uma maior integração dos órgãos. O texto também prevê a inclusão do Sistema Único de Segurança Pública na Constituição Federal, o endurecimento do regime penal e a destinação de mais recursos para a área. Na opinião do senador, a proposta é importante e necessária. Ele argumentou que é preciso aliar recursos financeiros e tecnológicos para enfrentar o crime e diminuir o problema da insegurança.
8: A violência está entre as maiores preocupações das famílias brasileiras e o país precisa responder com mais integração entre as forças de segurança, com tecnologia e, sobretudo, com investimento.
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1: 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Com trabalhos técnicos de Eliseu Caires, o Jornal do Senado fica por aqui. Acompanhe agora as notícias do Tribunal de Contas da União e da Câmara dos Deputados. Boa noite e bom fim de semana.
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15: Câmara incentiva a contratação de pessoas com deficiência acima das cotas.
16: Deputados avaliam criação de programa para estimular a produção de açaí.
15: Avança projeto de lei que garante a circulação de animais em condomínios.
16: Boa noite. Continuamos hoje com o projeto de gravação de edições do jornal Câmara dos Deputados em emissoras da rede Câmara de Rádio. Este programa está sendo produzido diretamente da cidade de Sete Lagoas, em Minas Gerais, com a participação da colega Marcela Pontes, da Rádio Câmara Sete Lagoas. Eu sou Márcio Aquilissardi, bem-vinda, Marcela.
15: Boa noite, obrigada, Márcio. É uma honra profissional participar da apresentação desta edição do jornal Câmara dos Deputados dentro da Voz do Brasil. Vamos agora às notícias da Câmara dos Deputados. A Comissão de Meio Ambiente da Câmara aprovou o projeto de lei que garante a circulação de animais em condomínios. A repórter Fabielle Pires traz mais informações sobre a proposta.
17: Para muita gente, os animais de estimação são parte da família e, mesmo assim, podem encontrar restrições ao circular por áreas comuns de condomínios. Agora, o cenário pode mudar para cães, gatos e outros animais domésticos. Um projeto de lei em análise na Câmara dos Deputados quer garantir o acesso dos bichinhos às áreas comuns, desde que estejam acompanhados pelo tutor. O texto muda o Código

0: comuns, de condomínios, de prédios. Evidentemente que animais de grande porte e que têm potencial mais agressivo têm que andar também pela lei e pelas regulamentações municipais e estaduais com focinheira. Mas não se pode arbitrariamente, de forma desarraigada, estabelecer lá que o condomínio impede que esses animais circulem em partes comuns.
1: O projeto, que garante a livre circulação de animais domésticos pelo condomínio desde que acompanhados pelo tutor, segue agora para análise da Comissão de Constituição e Justiça. Antes de virar lei, precisa ser aprovado pela Câmara e pelo Senado. Da Rádio Câmara de Brasília, Fabielle Pires.
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4: Economia.
5: Projeto de Cristiane Lopes, do Podemos de Rondônia, prevê benefícios fiscais a catadores de materiais recicláveis, cooperativas e associações. A proposta isenta de imposto de renda ganhos obtidos até o limite anual de receita do microempreendedor individual.
6: Cristiane Lopes também propõe isenção de impostos na compra de equipamentos utilizados na reciclagem e em operações de crédito contratadas por cooperativas e associações de catadores. Para a deputada, as medidas podem fortalecer a atividade.
5: Jorge Guetem, do Republicanos de Santa Catarina, é autor do projeto que cria o Programa Emergencial de Apoio Financeiro às Autoescolas. A proposta concede um auxílio mensal de R$ 1.000 por instrutor pelo período inicial de 6 meses.
6: Jorge Guetem afirma que o setor vive uma crise causada por recentes alterações nas regras do Conselho Nacional de Trânsito. E a ideia, segundo ele, é manter os empregos dos instrutores. O auxílio seria custeado com recursos do Fundo Nacional de Segurança e Educação de Trânsito.
5: Glauber Braga, do PSOL do Rio de Janeiro, apresentou o projeto para revogar o Programa Nacional de Desestatização, criado na década de 1990. Segundo o deputado, o objetivo é interromper novas privatizações e fortalecer o papel do Estado em áreas prioritárias, como energia e saneamento.
7: Esse projeto propõe exatamente isso, acabar com um programa de privatização e ampliar um programa de reestatização soberana. Esse é um movimento, inclusive, que tem acontecido no mundo. Por que isso acontece? Porque a falácia da privatização se repete. Eles dizem que vai aumentar a qualidade dos serviços. Isso não ocorre. Eles dizem que vão diminuir tarifas. É exatamente o contrário. Há uma ampliação exponencial do preço das tarifas. Nós precisamos é recuperar, com controle social, com acompanhamento popular, daquilo que tem que ser realizado para o conjunto do povo e não em nome do lucro de uma minoria.
6: Na visão de Glauber Braga, a entrega de empresas públicas ao setor privado encarece serviços essenciais, o que afeta a renda dos trabalhadores. Para ele, a reestatização de setores estratégicos é fundamental para garantir a soberania nacional e reduzir o custo de vida.
4: Homenagem.
5: Paulo Alexandre Barbosa, do PSD de São Paulo, quer conceder o título de Capital Nacional das Águas Medicinais ao município de Ibirá. A homenagem reconhece a relevância histórica e o potencial terapêutico das fontes hidrominerais da cidade.
6: Paulo Alexandre Barbosa enfatiza que a composição das águas locais inclui pH alcalino elevado e a presença de vanádio, substância associada a propriedades medicinais. Ele diz que a medida vai impulsionar o turismo de saúde na região e incentivar a proteção dos recursos hídricos locais.
4: Saúde.
5: Bruno Farias, do Republicanos de Minas Gerais, é autor de projeto que garante a oferta pelo SUS de próteses para pacientes que sofreram perdas em partes do corpo. A medida atende pessoas impactadas pelo câncer, doenças congênitas, síndromes genéticas ou acidentes.
6: De acordo com Bruno Farias, a iniciativa busca assegurar uma reabilitação completa na rede pública. O deputado reforça que o objetivo é devolver aos pacientes a capacidade funcional, a autoestima, a autonomia e a qualidade de vida.
5: Dr. Vitor Linhares, do PSB do Espírito Santo, propõe a criação da Política Nacional de Desenvolvimento Infantil, Intervenção Precoce e Inclusão Integrada. O deputado explica que o objetivo é identificar de forma rápida atrasos no desenvolvimento de crianças, como

0: o autismo e TDAH.
1: A iniciativa prevê que o acompanhamento seja feito prioritariamente nas creches e escolas onde a criança já estuda, com apoio de equipes multiprofissionais. Segundo o Dr. Vitor Linhares, é uma maneira eficiente de facilitar o acesso das famílias aos cuidados necessários, sem transformar as escolas em clínicas médicas.
2: Ciência e tecnologia.
0: Projeto de Aécio Neves, do PSDB de Minas Gerais, proíbe a publicidade de casas de apostas online na TV, rádio e redes sociais. A proposta também veda o pagamento de apostas via cartão de crédito, boleto, dinheiro ou criptomoedas.
1: Nas palavras de Aécio Neves, a proliferação das apostas online virou um grave problema de saúde pública e de endividamento familiar no país. Para o congressista, a medida é um avanço no combate à dependência de jogos e na proteção da renda familiar.
2: Agricultura.
0: A Comissão de Finanças e Tributação da Câmara avalia a criação de um programa de incentivo à produção de açaí. O repórter é Luiz Cláudio Canuto.
3: A Comissão de Finanças e Tributação da Câmara analisa a criação de um programa de incentivo ao açaí. O texto, que também estabelece proteção a comunidades tradicionais, já foi aprovado pela Comissão da Amazônia e dos Povos Originários e Tradicionais. O Programa Nacional de Incentivo ao Cultivo e Exportação do Açaí e Produtos Amazônicos foi aprovado com as modificações sugeridas pela relatora na Comissão da Amazônia, deputada Meire Serafim, do União do Acre. O texto dá prioridade a pequenos produtores, extrativistas, povos indígenas e comunidades tradicionais. Meire Serafim destaca que dados do IBGE apontam que a produção extrativa de açaí alcançou, em 2023, 238,9 mil toneladas, com valor de R$ 853 milhões. O Pará é responsável por 70% da produção nacional e 150 mil trabalhadores estão na cadeia produtiva. O deputado Ayrton Faleiro, do PT do Pará, participou dos debates sobre o tema na Comissão da Amazônia. Para ele, o mérito da proposta é envolver não apenas a capacidade de gestão e cooperativismo da produção de açaí, mas a assistência técnica e extensão rural para a atividade. Além disso, estabelece crédito diferenciado para a cadeia produtiva do açaí.
4: Estabelece também a criação de um selo de qualidade para oferecer mais segurança aos mercados consumidores e traz também uma coisa muito importante, que é o incentivo tributário, ou seja, uma redução dos impostos que hoje estão muito elevados. Recebe-se o mesmo tratamento para quem está desenvolvendo uma atividade agroecológica de sustentabilidade, uma comunidade extrativista, ou então uma terra indígena, um território quilombola, com qualquer outro produto. Então aí nós temos um recorte, que é essa isenção tributária para quem desenvolver essa atividade.
3: O projeto que incentiva a produção do açaí precisa passar pelas comissões de Finanças e Tributação e de Constituição e Justiça. Para virar lei, o texto deve ser aprovado pela Câmara e pelo Senado. Da Rádio Câmara de Brasília, Luiz Cláudio Canuto.
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2: Direitos Humanos.
1: Zé Neto, do PT da Bahia, é autor de dois projetos voltados a mães de múltiplos. O deputado conta que as propostas prevêm prioridade em programas habitacionais, de crédito e sociais, além de isenção do imposto sobre produtos industrializados para compra de veículos.
0: Zé Neto afirma que as propostas buscam oferecer condições mais adequadas a famílias com gêmeos ou mais filhos. O deputado avalia que essas famílias enfrentam mais dificuldades para arcar com despesas como moradia, transporte, educação e alimentação.
6: Mulheres que têm de gêmeos em diante, é complicado para ter um carro, para pagar a escola, para cuidar dos filhos, para alimentar, enfim. E com isso a gente quer financiamento, facilitação no Minha Casa Minha Vida, facilitação nos programas sociais, facilitação nos programas de habitacionais, facilitação de crédito e também no caso do IPI. Você imagina uma família que tem múltiplos, não tem como ter um carro que tenha só 5 lugares. E esses dois projetos visam exatamente isso, atender as mães de múltiplos.
1: Andréia Siqueira, do PSB do Pará, recomenda a aprovação de proposta que permite a candidatos com deficiência indicar as condições específicas necessárias para a realização de provas em concursos públicos. Relatora da matéria, ela avalia que a medida amplia a acessibilidade nos processos seletivos.
0: Andréia Siqueira afirma que os concursos devem avaliar os conhecimentos e as habilidades exigidos para o cargo, sem impor barreiras a qualquer deficiência. O parecer da deputada foi aprovado pela Comissão de Defesa dos Direitos das Pessoas com Deficiência e a proposta segue em análise na Comissão de Constituição e Justiça.
2: Segurança Pública.
1: Luiz Lima, do Novo do Rio de Janeiro, é autor de um projeto que cria um programa nacional de apoio às famílias de profissionais de segurança pública vitimados em serviço. A proposta prevê medidas como agilidade no pagamento de pensões, apoio psicológico e benefícios para filhos órfãos.
7: Se a gente não amparar essas famílias, se a gente não der agilidade às suas pensões, apoio psicológico, preferência em transferência desses filhos que ficaram órfãos para escolas, a gente vai deixar desamparada essas famílias. Hoje, a gente tem uma barreira muito grande no Rio de Janeiro, por exemplo, de ter novos policiais em razão da guerra que a gente enfrenta. Se o Estado brasileiro não puder garantir um mínimo de conforto, de amparo, de gratidão a essas famílias, eu não sei o que a gente pode fazer para retribuir todo esse esforço desses profissionais e desses brasileiros que nos defendem dia a dia.
0: Luiz Lima enfatiza que o projeto tem apoio de diferentes partidos. De acordo com o parlamentar, a iniciativa é uma forma de indenizar as famílias que sofrem as consequências da atuação de profissionais que fazem a segurança pública da sociedade.
1: Lula da Fonte, do PP de Pernambuco, propõe alterar o Estatuto da Criança e do Adolescente para prever a internação socioeducativa em casos de violências contra animais. A medida passa a ser obrigatória quando o ato for cometido com extrema crueldade ou grave ameaça.
0: O projeto amplia para até 8 anos o tempo limite de internação e estabelece a responsabilização civil dos pais pelos danos causados. Segundo Lula da Fonte, a proposta combate a impunidade ao unir punição rigorosa, apoio psicológico e programas de reeducação ética para os jovens.
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2: Trabalho.
1: A Câmara aprovou um incentivo para a contratação de pessoas com deficiência, além das cotas obrigatórias em empresas. A repórter Paula Bittar acompanhou a votação.
9: A Comissão de Constituição e Justiça da Câmara aprovou uma proposta que prevê a criação de estímulos fiscais ou de crédito para empresas que contratarem mais pessoas com deficiência do que o mínimo exigido pela legislação. Segundo o relator na CCJ, deputado Diego Garcia, do União do Paraná, a proposta respeita os princípios da Constituição. Constituição e contribui para os objetivos da República Federativa do Brasil, como a construção de uma sociedade livre, justa e solidária e a promoção do bem de todos, sem discriminação. Diego Garcia considerou que, ao criar um estímulo positivo para a contratação de pessoas com deficiência acima das cotas legais, o projeto materializa o princípio da dignidade da pessoa humana e os valores sociais do trabalho, reconhecendo o emprego como ferramenta essencial para a autonomia, a cidadania e a plena integração social. A legislação brasileira determina que empresas com 100 ou mais funcionários reservem entre 2% e 5% das vagas para trabalhadores com deficiência. O projeto, que prevê a criação de estímulos fiscais ou de crédito para empresas que contratarem mais pessoas com deficiência do que o mínimo exigido pela legislação, segue agora para o Senado Federal. Da Rádio Câmara, de Brasília, Paula Bittar.
0: Enfermeira Rejane, do PCdoB do Rio de Janeiro, defende a aprovação de projeto que cria uma política nacional de valorização da preceptoria e da supervisão de estágio na enfermagem. A proposta prevê tempo específico na jornada para orientação de estudantes, com adequação da carga de trabalho dos profissionais.
1: Enfermeira Rejane também quer impedir que estudantes ou residentes sejam usados para completar escalas de atendimento. O projeto estabelece que, para evitar sobrecarga de trabalho, a atividade de preceptoria deve ser considerada no planejamento das equipes de enfermagem.
0: A lei do Descongela, de professora Luciene Cavalcante, do PSOL de São Paulo, restitui aos servidores públicos federais, estaduais e municipais a contagem de 583 dias de tempo de serviço que haviam sido congelados devido à pandemia. Ela informa que mais de 10 milhões de trabalhadores são beneficiados pela medida.
10: A lei garante tanto a devolução automática dos 583 dias, quase 2 anos da vida funcional dos servidores públicos do Brasil inteiro, pelo artigo 3º. Não precisa de uma lei no âmbito municipal ou estadual para que esse direito seja alcançado por cada servidor. E também garante o recálculo de todo o salário dos servidores públicos, retroativamente.
1: Luciene Cavalcante acrescenta que prefeituras e estados já começaram a aplicar a norma. A parlamentar considera que a nova lei restaura direitos funcionais suspensos durante a pandemia. Termina agora essa edição especial do Jornal Câmara dos Deputados, produzida e apresentada pela Rádio Câmara de Brasília, em parceria com a Rádio Câmara de Sete Lagoas, integrante da Rede Câmara de Rádio.
0: Eu agradeço a Marcela e a toda a equipe da Câmara de Vereadores de Sete Lagoas pelo excelente trabalho conjunto.
1: Obrigada, Câmara dos Deputados, por essa...
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0: Obrigada.
1: Maravilhosa.
0: Fui, tá linda.
2: Muito obrigada. Obrigada.
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3: 21 horas.
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